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1: Oi, sumido. Fiquei sabendo que você tá perguntando de mim por aí, né? 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

0: televisão e acaba aceitando o homem que tem televisão. Acaba assistindo a visão na televisão. Isso, né?
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0: Não sei se estará.
1: Também acho que não, porque ele quando esteve aqui culpou um bocado o Plutónio de sair em tarde
0: esse horário,
1: do estúdio.
0: Não é? Pois.
1: Então
0: não,
1: ele não vai estar.
0: Eu
1: não sei que esteja a fazer uma hora, música juntos.
0: Eu a esta hora só a entrar no estúdio, a sair.
1: Não, não.
0: A sair não. Não. E diz-nos também tu se estás a chegar ao teu estúdio, a sair, se vais trabalhar.
1: Ou se estás a sair da noite. Ui, ui, ui, ui.
0: Não, e há pessoas que estiveram a trabalhar até agora, ou ainda estão, portanto, queremos saber tudo. 968-689-229, Pilar Lourenço e também Mariana Tomé contigo até às 10. E ela? Ela quem? A Langley.

0: com este ganda som One Dance.
1: Tu ficaste bem chateada no Afro Nation.
0: Porque não ouviste Wizkid. Não se faz.
1: Wizkid, um bocadinho mais humildade.
0: Na próxima edição, no próximo ano, tu não farás parte do cartaz. Porque eu não vou permitir.
1: Ou se fizeres,
0: vais passar
1: tens
0: esta
1: que entrar com
0: vezes.
1: Esta.
0: Entrar com esta e sair com
1: esta. Sair com esta. Boa, gostei.
0: Ui. Ai, tinha aqui alguém talado.
1: Mas quem é que achas que para o ano pode estar aí no cartaz do Afro Nation?
0: Olha, eu acho que é difícil, mas vou arriscar em Barnaboy.
1: A sério,
0: acho que
1: achas?
0: É seu nome novo.
1: Oh, amiga, eu acho
0: nunca
1: que isso é
0: no Afro
1: arriscado.
0: É um bocado, eu sei, mas sabes como é que eu sou?
1: Sabes como é que se podia chamar, se ele fosse?
0: Como?
1: Barnation.
0: Amiga, eu também já tinha pensado
1: Deus!
0: Nisso.
1: Deus!
0: Mas pronto, isto é completamente...
1: Surreal.
0: Surreal.
1: Mesmo.
0: Isto é muito impossível de acontecer.
1: Ah, esperemos que
0: mas
1: sim,
0: que
1: não
0: é que tu
1: sabemos.
0: Achas? Nomes tu achas? Também assim nesta ótica do impossível.
1: Tyla. Oh,
0: isso é impossível.
1: Também nunca foi.
0: Kelani. Jamais.
1: Ah, achas que me dera.
0: Temos.
1: Não, isso é bem impossível, esquece, bem.
0: Sim, estamos a divertir-nos a dizer nomes de artistas que já passaram pela Afro Nation, que vão voltar a passar certamente e nós gostamos.
1: Porque,
0: não sei porque é que
1: e porque nós
0: conversa.
1: Também descobrimos, quando fizemos os nossos guiões para a Afro Nation, que eles repetem muito e bem, porque se
0: porque
1: funciona.
0: Está a funcionar. Mariana, é isso
1: não
0: mesmo.
1: É?
0: Mas não significa que não possam abrir ali novas espaço oportunidades
1: para.
0: Ao Richie, por exemplo.
1: Olha, ele merecia tanto.
0: Não é? E nós
1: e
0: também.
1: Tu, e tu fizeste por isso.
0: Eu dei o nome
1: ano.
0: Dele. A Natasha.
1: Natasha Bedingfield.

0: APA com Deslocados. Na APA que já disseram na cara à Mariana que ela canta mal esta música e ela continua.
1: Os Napa deviam...
0: Os Napa.
1: Eu vou explicar.
0: Conseguem parar? Quem sou eu?
1: Os Napa deviam agradecer, porque eu ouço imenso.
0: Sim, a música sortuda é para ti.
1: Porque eu sou tão sortuda.
0: Eles querem agradecer-te, afinal, por cantares muito bem. Olha, sobretudo vai ser tu quarta-feira às 9:15 da manhã. Ui, porque nós temos aí muito dinheiro para te dar.
1: São 12.789 euros. Sim, já foi mais.
0: E também já foi
1: mas
0: menos.
1: Mas isto é muito
0: e já
1: bom.
0: Foi menos. 12.789 euros.
1: Mas a fazeres o quê? Ligares o 761-10-10-10.
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1: Mas isso mas não podes importa ganhar...
0: Desculpa. Perdemos, temos que aceitar. Vai. Não, não vamos voltar atrás.
1: Ok, mas podes ganhar 12.789 euros.
0: Nós vamos repetindo ao longo do programa, para que nada te falte. A chegar à Mega tens mais música. Música nova. Yugal, já a seguir.
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0: Bom dia, agora que são 7 da manhã, boa terça-feira com o Snooze. Sabes, começas amanhã formado com a Estranhoso, com a Filipa Ribeiro.
1: Olá, bom dia. Devem chegar hoje às escolas. Os cerca de 200 exames nacionais continuam por entregar. Numa nota, o Educa e o Júri Nacional de Exames adiantam que estas são provas que foram entregues com atraso pelas escolas. O Ministério da Educação abriu inquéritos aos estabelecimentos escolares que terão enviado com atraso os exames nacionais para classificação e reapreciação. Os alunos que recebam com atraso as notas de reapreciações vão ter mais 3 dias para se poderem candidatar ao ensino superior. São já 132 os mortos confirmados no sismo na Colômbia. De acordo com a comunicação social local, o abalo de 7.4 na escala de Richter, que de ontem na Colômbia deixou pelo menos 700 feridos, o presidente do país diz que 188 pessoas continuam desaparecidas. Hotéis e alojamentos locais completos, a autarquia de Bragança antevê que o eclipse solar vai ter um impacto económico bastante positivo na região. Em declarações à Mega Hits, a presidente da Câmara, Isabel Ferreira, diz que são esperadas milhares de pessoas amanhã em Bragança, onde o eclipse solar será observável a 100%. No desporto, Santa Clara e Nacional empataram a 2 bolas no encerramento da primeira jornada da nova época. Neste arranque, Futebol Clube do Porto, Gil Vicente, Marítimo e Arouca seguem com vantagem de 3 pontos. Donald Trump já veio defender o presidente da FIFA depois das críticas por Infantino querer privatizar o campeonato do mundo. O presidente dos Estados Unidos vem escrever na rede social Truth Social que a FIFA estaria a cometer um erro se substituir Infantino.
0: É o Infantino e o Infantil. Juntaram-se os dois. Muito bem. Muito bem. E o tempo, Mariana? Como é que está para hoje?
2: Está muito bom. Céu pouco nublado ao limpo, pequena subida de temperatura máxima no interior. 30 graus para Braga e Coimbra, 26 para o Porto, Aveiro e Faro, Viseu com 32, Lisboa a chegar aos 29 e Évora com 34.
0: Filipe, antes de ires, e eu sei que voltas, és uma pessoa de ginásio, se não...
3: Já fui.
0: Já foste.
3: Agora às vezes tento, mas não ginásio, ao ar livre. Correr ou caminhar.
0: É uma boa proposta. Vamos falar sobre ginásio, que tipo de pessoa és tu no ginásio, que pessoas odeias tu no ginásio.
2: Tantas.
0: Pode ser como eu ia dizer, odeio tudo no ginásio, porque vai ser a minha resposta. Na Mega, Ariana Grande.

0: Bibi Rex com esta New Religion, são 7:09, bom dia, boa terça-feira e bom ginásio, se for o caso, porque há malucos para tudo. Há quem já esteja neste momento.
1: E hoje é dia de gym.
0: Não, é todo o dia do gym agora.
1: Sim, não. É assim que se volta.
0: Pois é isso. Para mim é vamos indo.
1: Vamos de vez em quando.
0: Vamos de vez em quando.
1: Então, mas nós fomos ontem, vamos hoje.
0: Então, mas fomos ontem.
1: Sim.
0: Então?
1: Vamos hoje.
0: Tá bem.
1: Amanhã eu não posso.
0: Nem eu.
1: No nosso horário.
0: Nem eu.
1: Então?
0: Quinta
1: acabou.
0: Também já não dá bem. Então? Uma semana.
1: Voltar aos treinos. Pouquinhos.
0: Sim, 2 dias por semana.
1: Para ser saudável.
0: É isto que nós queremos saber hoje. Pessoas no e do ginásio, PTs no ginásio, ginásio no geral. O que é que mais te irrita, mais te faz confusão? E para mim é tudo. É o cheiro, é o barulho, é a playlist. É a luz
1: sabes
0: do balneário,
1: que,
0: é a luz fora do balneário.
1: A playlist do ginásio eu só descobri contigo. Porque eu entro no ginásio e já estou a ouvir música. Eu passo na recepção e já estou de fones.
0: É logo. Ah, porque tu, claro.
1: Quando eu treino sozinha.
0: Sim, sim.
1: Então já estou de fones.
0: Estás de fones.
1: Não
0: e
1: sei
0: a tua
1: que
0: playlist
1: passa,
0: depois.
1: Sim.
0: Não, não. Eu tenho que começar a aprender também essa, que é possível levar fones para
1: sim,
0: o ginásio.
1: Sim, sim. É
0: porque
1: essencial.
0: Porque evitas a playlist que tu não gostas, evitas conversas que tu não queres ter.
1: Ai.
0: Porque há pessoas que metem conversa no ginásio.
1: Ninguém se atreve a falar contigo se estiveres de fones.
0: Achas?
1: Não, não acho, porque uma vez falaram. Pediram-me para tirar os fones.
0: Percebes a ousadia?
1: Eu
0: só o trabalho, isso já faz parte do treino,
1: senhor,
0: ou não?
1: Senhor.
0: Pus, agora vou tirar os fones, voltar a pôr
1: e
0: os fones.
1: Depois ainda vês, é tipo. Já reparei que tu estás sempre a fazer bicicleta e eu estou a recuperar de uma lesão. Ok.
0: E vou ter outra se continuares a falar comigo.
1: Exato.
0: Camila Cabeio, agora com esta Havana 968-689.

0: é o Bispo e também o Evandro. São 7h17, eles que devem gostar de ginásio, pelo menos o Bispo.
1: Ai, sim.
0: Está sempre aí na corrida,
1: sempre
0: tranquilo.
1: Aí a esforçar-se, bué. Quem gosta correr. Também bué de ginásio é o Julinho, está sempre a fazer stories no ginásio.
0: É.
1: Ele, o Fumaça.
0: Ele oculta meses, então.
1: Estão sempre a fazer.
0: Sempre no ginásio.
1: E brincam
0: eu
1: muito.
0: Eu tenho sido que ele está sempre em Paris.
1: Ele agora está aí
0: não
1: com
0: é.
1: Uma vibe de Dembélé, não é?
0: É.
1: Ele
0: é
1: vai fazer alguma
0: música.
1: Brincadeirinha.
0: É. Giros.
1: Ele vai fazer alguma brincadeira.
0: Muito bem, este tema pode parecer que é sobre o Julinho, mas não é.
1: Mas não é.
0: É sobre todos os Julinhos e todas as Julinhas que vão ao ginásio e que tornam a ida de pessoas normais numa experiência horrível, mas que pelo menos não é individual.
1: Sim.
0: Não é, Hugo?
1: Não é? O Hugo mandou uma mensagem a dizer: bom dia, Megas. Odeio aquela malta que está sentada nas máquinas e no telemóvel, ai. Principalmente quando quero ir para lá.
0: Ai, que raiva, Hugo.
1: Pilar,
0: ainda
1: eu sinto... que este momento é teu.
0: Obrigada. Infelizmente este momento é meu, mas felizmente nenhuma experiência mesmo individual. E ontem, no dia de treino, do regresso ao treino, uhum. digamos assim, eu vou, já com pouca motivação...
1: Nós estávamos em baixo, para baixo, para baixo.
0: Pronto, chega ali à máquina, à AliExpress.
1: Exatamente, uau!
0: Que eu queria usar, porque só me faltava esse.
1: Uhum.
0: E está uma senhora a usar, até aí tudo ok. Se bem que eu já tinha reparado que ela já estava ali há algum tempo.
1: Eu até te disse, põe-te mais perto da senhora porque a outra estava ocupada por um senhor que tinha chegado há menos tempo.
0: Sim, final da história, o senhor que chegou há menos tempo despachou super rápido, fui para essa máquina, a outra senhora ainda estava lá. E qual é que era a questão? Estava a ouvir áudios!
1: Tu acabaste a tua série e ela ainda estava lá.
0: Sim, porque o áudio era longo, devia ser de Mateus.
1: Só pode.
0: Um áudio de 8
1: ela,
0: minutos.
1: Ela, dois exercíciozinhos.
0: Três áudios.
1: Ela estava a ouvir imensos áudios.
0: Pronto. E eu já estava ali mesmo quase em cima da senhora.
1: Pilar, tu fizeste a tua série, eu fiz a minha e ela continuava na máquina uhum. a ouvir áudio.
0: Isso irrita-me. Irrita-me solenemente. Porque eu acho
1: é
0: que
1: tipo,
0: é falta
1: sai
0: de
1: sai da
0: educação.
1: Máquina para ouvir os teus audiozinhos.
0: Eu já sinto aquela pressão quando já estou a usar a máquina. Acabei de chegar, estou a usar
1: Sim.
0: a máquina. Eu já não gosto de fazer muita pausa entre cada Sim. repetição.
1: Uhum.
0: Porque já estou a achar, pronto, as pessoas estão à espera. Esta senhora estava.
1: Essa senhora, ela estava mesmo a esticar-se tanto.
0: Tão na maior.
1: E tu estavas sempre assim.
0: Vê?
1: Fazias-me assim, vê?
0: Não, e quando fui para a outra disse, pois, pelos vistos, terei de ser, não é? Terá de ser nesta, porque a outra, não é, maltinha? Nós ontem também falávamos muito alto.
1: Bem, nós ontem dávamos, nós passávamos por um casal assim, que é isto?
0: Um ginásio, claro, um casal, um casal no ginásio, não me interessa, tudo péssimo. Um casal no ginásio,
1: estamos a tocar
0: que enquanto estão a conversar, estão a tocar um no outro, na pele um do outro. A senhora do casal, espero. E agora não serem um casal então bizarro. Estava com a mão no peito dele.
1: Estava. Horrível. Ela estava a tocar-lhe tanto. Ai, eu estava assim, estou-se a tocar. E tu, o que é isto?
0: Olha, já segui por causa disto. Não que estivesse no guião. Vamos a um ranking de piores coisas no ginásio.
1: Boa,
0: que é
1: gosto
0: tudo.
1: Dessas.
0: 968-689-229. Anda daí, ouvinte. Entra connosco neste cardio, está bem?
1: Vamos a isto.
0: A chegar a Mega tens Harry Styles com Dance No More.
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0: É o Leo 2745 com esta história. É mais música nova portuguesa. São 7h30, bom dia. Nós falamos sobre ginásio e tudo o que o ginásio envolve, que é muita coisa.
1: E muita coisa.
0: E como tal, muita coisa má quase toda. A parte boa é só faz exercício, faz bem ao corpo, à cabeça. E às vezes não faz assim tão bem, durante pelo menos.
1: Não, eu...
0: O fim de ginásio é incrível.
1: Eu, que gosto muito de ir ao ginásio, eu vou...
0: Estranha.
1: Não, eu adoro ir ao ginásio, tu sabes.
0: Sei.
1: Senão eu não ia tantas vezes, não é?
0: Ai.
1: Eu vou...
0: Pois, eu não ia tão poucas, se eu gostasse.
1: E há dias que eu até estou um pouco motivada, mas maior parte dos dias eu estou a odiar a ir, eu estou a odiar tudo o que estou a fazer.
0: Mas o fim...
1: E só estou a gostar quando saio de lá e vou tomar banho.
0: Yeah, é a melhor parte.
1: Porque tomar banho no ginásio é proibido, sabem, não é?
0: É assim, entre tomar ou no ginásio ou depois não tomares todos, toma,
1: pronto,
0: por favor, no ginásio,
1: bem,
0: até pode ser na passadeira. Está tudo bem. Toma, toma banho. Mas sim, eu prefiro tomar em casa, mas também porque tenho essa possibilidade. Há pessoas que só têm ali uma hora de almoço, se calhar.
1: Sim, é verdade.
0: E tem de ser, e nós temos sempre de pensar
1: sou
0: em todos.
1: Sou tão privilegiada eu, enfim.
0: Mas ao menos reconheces, Mariana.
1: Sim.
0: E como tal, vamos então ao nosso ranking.
1: Vamos isto.
0: Está aqui o senhor a entrar, o senhor da produção. Olá, bom dia.
2: Olá, bom dia, tudo bem?
3: Olá, tudo bem? Então...
1: Ai, que voz horrível, senhor da produção.
0: Tenho que treinar mais essa voz.
3: Sim, eu ando na terapia da fala.
0: Olha, o que diz assim...

0: Já sei que o vosso número um são os casais sempre aos beijos. Hugo, vou-te dizer uma coisa, não tínhamos esta opção no ranking, se não fosses tu. E agora vamos ter que incluir. Então vá, como é que se joga?
1: Então, temos aqui várias opções e temos que pôr... Puseste quantas? 10?
0: Não sei, é isso. É que eu agora já sei
1: algo. Pilar, então,
0: pois mas... à toa, Mariana, fui escrevendo.
1: Então, mas tu não pode ser assim. Tem
0: eu
1: que
0: odeio
1: números.
0: Tudo.
1: Então, já sei. Vamos ler a frase e vamos dizer de 1 a 10 quanto
0: pois,
1: é que...
0: é igual.
1: Está bem, então vá. Esperar que as máquinas estejam livres. Tu és bem impaciente. Tu és impaciente demais. Eu vou dar... Um é,
0: mas não é o pior.
1: Um odeio, 10
0: okay.
1: Odeio menos.
0: Ok.
1: Ok?
0: Certo.
1: Eu até vou dar um 8 a isto, eu estou na boa de esperar.
0: Não queres subir um bocadinho, um 7zinho?
1: Mas não temos que concordar, ou temos?
0: Temos.
1: Ok, 7.
0: 7.
1: Esperar que as máquinas estejam livres quando a pessoa que está a utilizar está na maior a ouvir áudios.
0: Ah, porque é diferente, pois.
1: Comprar a máquina só para ela. Pois, é que as pessoas... Então vá, vamos
0: então,
1: mudar.
0: Então outro 8, vá.
1: Vamos...
0: E este...
1: 5 ou 4?
0: 5.
1: Que é tipo.
0: Mas há coisas
1: mais
0: piores.
1: Daí.
0: Mas há coisas piores. Confia.
1: Sons bizarros que a malta está a matar.
0: Eu odeio.
1: Eu odeio isto.
0: Eu odeio
1: mesmo.
0: Esses sons.
1: Ontem o senhor fez ao pé de novo.
0: Pois.
1: E tu falaste tal.
0: E estava a puxar mesmo que eu. Que é pouco. Isso então é hilariante para mim.
1: Foi horrível.
0: Pronto.
1: Este aqui é
0: top 3. 3.
1: Ok.
0: 3.
1: Playlist do ginásio aos berros.
0: Irrita-me, mas pronto.
1: Eu não ouço.
0: Está lá, vamos em décimo?
1: Sim.
0: Ok.
1: Tranquilo. Pessoas que vão treinar sem toalha e te deixam um lago de suor para mergulhar. Então, o que é que eu tenho a dizer sobre isto? Eu nunca pensei nisto, vou ser sincera. Porque eu no início não levava toalha e um senhor chateou-se comigo.
0: Claro, e vai.
1: Mas é que eu sou uma pessoa associada e não sou assim tanto.
0: Mas não tem a ver com isso.
1: Eu sei.
0: Tem a ver com... É outro corpo. Imagina, se tu te esqueceres ou eu... Vamos treinar juntas, não me faz confusão.
1: Sim.
0: Porque eu não tenho nojo.
1: Certo.
0: Mas se for outra pessoa e eu vou sentar-me e está aquilo a pingar, eu não quero.
1: Que nojo, Pilar, eu nunca tinha pensado
0: pois.
1: Nisto e agora.
0: Mas isto também é para todos pensarmos um bocadinho.
1: Então agora para mim está um.
0: Não está um.
1: Vá, está
0: para mim é sempre pior. Eu acho que nunca vou terminar este ranking porque eu acho que há sempre pior. Já não sei, Mariana.
1: Três. Dás três?
0: Mas opa, já não tínhamos o três.
1: Estás no... Ah, mas é isso que eu estou a dizer. Bem. Então dois.
0: Dois.
1: Ok.
0: Já não fazemos ideia do que é que estamos a fazer.
1: Ar-condicionado que mais parece um dia de 40 graus. Pois, é pá, isto é surreal.
0: Estás a treinar como bafão? Não.
1: Isto é surreal.
0: É horrível.
1: Vais por este. Tens 4 e 6 livre ainda.
0: 4.
1: Ok.
0: Sim, concordo.
1: Não é? Cheiro a ginásio, que é tão específico quanto universal. Toda a gente sabe qual é o cheiro, pois. Pois,
0: ai, pois é o cheiro. Sabe. Porquê que há aquele cheiro? Porquê que não compram os ambientadores da Rituals?
1: Olha, uma proposta.
0: É que os ginásios cheiram todos assim.
1: É horrível.
0: Têm todos aquele cheiro.
1: Ai.
0: É tipo natação.
1: Pá,
0: não é?
1: Eu odeio
0: é igual.
1: Isso.
0: É tudo bom, tirando a parte do cheiro e
1: é
0: da touca.
1: É
0: eu odeio
1: mal.
0: A touca.
1: É bem mau. Mas este...
0: 6. Vamos em 6?
1: Sim.
0: Também
1: tem
0: não
1: que
0: é
1: ser.
0: O primeiro.
1: Tem que ser. Aulas de grupo com música, eu odeio aulas de grupo. Eu odeio mesmo aulas de grupo.
0: Eu até gosto.
1: Gostas, a
0: sim.
1: Sério?
0: Rima um bocado. Diverte-me até.
1: Então 7?
0: Sim.
1: Ok. PT, eu só estou a dar 7 porque eu vou ao cycling.
0: Eu também.
1: Mas isso eu não considero aula de grupo.
0: Mas é.
1: Pois é.
0: Só que tu gostas.
1: Sim.
0: Pois.
1: PTs que te vão dar dicas que não pediste e que te controla o treino mesmo sem ser teu PT. Isto para mim
0: agradeço o carinho. Agradeço o carinho, mas é assim. Uma coisa até é. Tu realmente estás a fazer um exercício mal, podes lesionar-te.
1: Certo.
0: E a pessoa ir lá com a educação, olha. Ok. Mas a partir dessa primeira intervenção, não.
1: É que depois eles perdem o limite do que é,
0: é
1: que
0: isso.
1: Podem comunicar e não podem.
0: Eu tive um a dizer-me, então, hoje mal cheguei. No fim, abdominal. E eu, mas porquê?
1: E por causa dessa eu não vou fazer abdominal.
0: E não fiz porque eu sou teimosa.
1: Bem feita.
0: E
1: ai,
0: sou
1: eu birrenta. E esse, há um PT que eu falo no ginásio porque ele diz só, alô, tudo bem?
0: Ótimo.
1: É isto. Esta é a nossa comunicação. Eu sou de fones, nem o ouço. Só vejo movimento da boca.
0: Muito bem.
1: Perfeito, é isto. Já nos cruzámos na vida real, sem ser no ginásio. Alô, tudo bem? Nada mais. Agora,
0: ótimo, sim.
1: Perguntar se eu trabalho na rádio, errado.
0: Sim, como é que foi?
1: Perguntar se quereres agendar um treino experimental,
0: não.
1: Errado.
0: Não
1: quero esse
0: Ian,
1: tipo.
0: Agradeço imensa preocupação.
1: Sim,
0: a
1: mas
0: sério.
1: Não quero.
0: Mas não vale a pena.
1: Não quero mesmo.
0: Não.
1: Vocês sabem, vocês estão a ver na minha cara que eu não quero falar convosco. Porquê que estão a fazer isso?
0: Porquê que é tudo uma tortura? Desde que entra até que sai.
1: Já é bom maltar lá.
0: Olha, este ranking também acabou.
1: Sim.
0: Não, mas o que é que faltava? O que é que tínhamos aí?
1: Pessoas que levam os pesos todos para usar, mas que não estão a usar.
0: Ai, também me irrita.
1: Isso também me irrita. Também.

0: os casais sempre aos beijos.
1: Não, isso acabou.
0: Porque casal que treina junto fica junto.
1: Ai, que nojo. Parem com isso. Não há ginásio para
0: Eu
1: isso.
0: Acho que a frase é pior do que
1: Devia
0: o casal.
1: Devia haver um ginásio
0: só de casais.
1: Oh, fiquem lá.
0: TVI, pega nisso, não é? Another, agora é com mais música nova.

0: São 7h42, vamos diretamente ao Lugar às Novas e vamos bem tarde.
1: Ui, ui, ui. Bem tarde.
0: Mas vamos sempre a tempo.
1: Sim,
0: até porque vamos falar.
1: Vale sempre a pena
0: ouvir. Vale sempre a pena. Então, na Mega, meu Deus.
2: Ah.
0: No Lugar às Novas de hoje temos Ariana Grande, de quem se tem falado muito, infelizmente, mais do corpo dela do que da música. E isso fez com que Ariana sentisse vontade de fazer uma pausa na carreira, uhum, assim que terminar a tour Eternal Sunshine.
1: Pois, porque ela não vai deixar coisas a meio, não é?
0: Não, ela não é dessas.
1: Esta música que vamos ouvir hoje no Lugar às Novas chama-se Petal.
0: Oh, Petal.
1: Dá também nome ao próximo álbum da Ariana Grande, que é o 8º álbum,
0: uhum,
1: e que lhe valeu o primeiro lugar nos Estados Unidos ao ser o mais vendido e ouvido assim que saiu. Portanto, Ariana Grande.
0: Muito bem.
1: Estás de parabéns.
0: Ai, já este computador deixou de estar, mas já voltou.
1: Olha, esta música fala sobre um lugar de raiva sem filtro, muito por causa de tudo o que se tem falado sobre ela.
0: E vamos ouvi-la.
1: Exatamente.
0: Ariana Grande. Agora.

0: estão na 25 de Abril. Como é que isso está? Está calmo?
1: Deve estar calmo.
0: Achas que sim?
1: Sim.
0: Pois agosto em Lisboa não é verdade.
1: Não é.
0: Acabaste de ouvir 25 de Abril, mas é no outro dia que vais ter de estar
1: presente.
0: José Alvalade.
1: Diz outra vez.
0: O quê?
1: Estádio José Alvalade.
0: José Alvalade. Olha, não te vais rir de um estádio que não é teu, que não te pertence, vamos lá ver se não és barrado.
1: Mas eu vou lá várias vezes e tu sabes.
0: Mas não me interessa neste dia que tu tanto queres.
1: Nesse dia ninguém vai barrar. Eu vou lutar.
0: Ela vai mesmo lutar por um lugar no estádio José Alvalade. Para ver então o José Plutónio. O João Ricardo Azevedo Colasso.
1: No dia 5 de junho de 2027, todos
0: é
1: os caminhos,
0: Mariana,
1: vão dar ao Alvalade.
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1: Ponto quê?
0: PT.
1: Não se engana.
0: Até porque falamos de ginásio, claro que é PT.
1: Exatamente.
0: Peço desculpa.
1: E o Plutónio também está muito do ginásio.
0: Pois está, por isso é que é PT. Mariana, nós não brincamos aqui. Qual é que é a rádio oficial?
1: A Mega.
0: Como é óbvio. Então ias arriscar assim que o concerto corresse mal.
1: Não.
0: Desculpem por tudo. Acho que era Mega, tens Maroon 5 com um grande som. Eu adoro esta música. This Love.
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0: Bom dia, boa viagem com a Mega. São 8 da manhã. Espero que estejas bem. Estás com o Sonoso e ouves agora as Tronhos com a Filipa Ribeiro.
1: Na Colômbia foram já contabilizadas 164 mortes depois do sismo de 7.4 na escala de Richter que abalou ontem o país. O número avançado pela agência Reuters, a comunicação social local fala em pelo menos 700 feridos. Devem chegar hoje às escolas os cerca de 200 exames nacionais que continuam por entregar. O Educa e o Júri Nacional de Exames adiantam que estas são provas que foram entregues com atraso pelas escolas. O Ministério da Educação abriu inquéritos aos estabelecimentos escolares que terão enviado com atraso os exames para classificação e reapreciação. Manhã mais complicada em algumas urgências do país. No Hospital de Vila Franca de Xira, os doentes urgentes com pulseira amarela esperam em média mais de 7 horas para serem vistos pela primeira vez pelo médico. Na margem sul, no Hospital Garcia de Horta, a espera é de quase 7 horas. A norte, no Hospital de São João, o tempo médio de espera ultrapassa as 4 horas. Recordo que o tempo recomendado para os doentes com pulseira amarela é de 1 hora. Hotéis e alojamentos locais completos. A autarquia de Bragança antevê que o eclipse vai ter um impacto económico bastante positivo. A Mega Hits, a Presidente da Câmara, diz que são esperadas milhares de pessoas em Bragança, onde o eclipse solar será visível a 100%. E a Proteção Civil pede cuidados redobrados a quem se deslocar para Bragança, com risco máximo de incêndio. O apelo é não fazer fogo, não fumar e estacionar apenas nos locais autorizados.
0: Vocês vão a Bragança?
2: Não estão nos meus planos.
0: Não, vou estar a trabalhar.
2: Eu tenho um jantar.
0: Mas se não estivessem a trabalhar, iriam?
2: Ia.
0: Ias?
2: Não, claro que não.
0: Não sei,
2: mas sei lá.
0: Ok. Pá, eu não consigo perceber. Queria só. Não vou ser hater do eclipse, mas também.
2: Já estás a ser a bué.
0: Eu tenho respeito.
2: A Pilar ontem mandou para nós a dizer para o grupo Joana
0: AGS,
2: Mateus.
0: Recomenda,
2: a dizer: não me irritem, ninguém vai ver o eclipse, ninguém vai ficar cego.
0: Porque eu tenho medo que vocês depois pensem. Vou tirar só um bocadinho aqui o meu óculo. E eu tenho muito medo. Olha, como é que está o tempo para hoje?
2: Céu pouco nublado ao limpo, pequena subida de temperatura máxima no interior, 30 graus para Braga e Coimbra, 26 para o Porto, Aveiro e Faro, Viseu a chegar aos 32, Lisboa com 29 e Évora a chegar aos 34 graus.
0: Estava aqui a ver quanto é que está para Bragança já agora. 34.
2: Ah, é muito quente.
0: Filipa, tu tens irmãos?
1: Tenho dois.
0: És a filha mais velha, mais nova?
1: Do meio.
0: Do meio.
2: Ui, ui, ui, ui. Sentes que foste esquecida?
1: Não, fui a irmã mais nova, tive esse privilégio durante muito tempo.
0: É,
1: e depois a irmã mais velha, a que manda.
0: Vamos falar sobre que filha és tu, portanto, não saias daí.

0: Ícaro, com esta Não Disseste Nada, são 8:09 e nós temos muito para te dizer. Hoje queremos saber que filho és tu, se és o filho mais velho, mais novo ou do meio, nunca esquecendo.
1: O do meio.
0: Mas eu deixei para o último, curioso.
1: Olha,
0: deixei para o meio.
1: Sou filha mais velha, mas eu gostava de reclamar com outra parte da minha família. Porque eu estou a guardar isto desde ontem.
0: Ok.
1: Não te queria contar.
0: Para agora entregares.
1: Para agora contar-te.
0: Ok.
1: A minha mãe, a minha filha mais nova, odeia-me, eu acho. Portanto...
0: Opa, Mariana.
1: Pilar,
0: não
1: tu
0: vou,
1: vais...
0: Não, não
1: Pilar,
0: vou compactuar com
1: Pilar,
0: isto.
1: Pilar, desta vez tu vais achar mesmo.
0: Ok, então vá.
1: Qual é a coisa que tu sabes que eu tenho mais medo no mundo?
0: Gatos? Ah, eu já sabia. Ela comunicou-me na semana passada, mas
1: disse... Mas tu não me
0: disseste. Tu gostavas daquele, que aquele não
1: eu
0: fazia
1: não
0: mal.
1: Go... Tipo...
0: Eu achei estranho.
1: Pronto.
0: É um gato que vai ficar em tua casa.
1: E
0: eu
1: ri-me. Disseste...
0: Eu achei que era a gozar. Que
1: sabe
0: eu que horas
1: é que eu descobri isso ontem? 10 minutos antes do gato chegar à casa.
0: Se ela te odiasse, não te contava.
1: Pilar, estou quase a chorar.
0: E aí, eu também chorava.
1: Eu tive quase a ir para a casa do meu pai, não estou a gozar.
0: É isso. Eu faria isso.
1: Tu achas
0: eu
1: isso normal?
0: Eu também não gosto de gatos, tenho medo.
1: E ela odeia-me ou não?
0: Ela disse que tu já era um gato que estavas habituada.
1: Não estou habituada.
0: Que já era uma prática.
1: Eu vi o gato 3 vezes na vida.
0: Então... Já viste 3, também vês mais 3, Mariana. A vida às vezes também é muito
1: agora
0: triste.
1: Não posso ir à sala da minha casa.
0: Porque o gato manda. É como aqui na rádio, o gato é que escolhe quando é que nós podemos estar, quando é que não podemos. E yeah, percebo.
1: Ai, desculpa, microfone.
0: Gostava de dizer-te mais
1: sabia...
0: qualquer coisa.
1: Bem, agora estou-me a sentir
0: não
1: tão
0: sabia,
1: traída.
0: Mas depois a tua mãe disse, ah, ela já sabe, este gato ela já conhece, ela é super calma, ela é não sei o quê. Ah, ok, pronto.
1: Eu tive uma discussão ontem muito grave com ela.
0: E o gato está assim...
1: E ela disse, luta. Realmente não pensei bem nas consequências. Eu, claro, tipo, é uma fobia que eu tenho. Estás a pôr uma coisa que eu tenho fobia dentro da minha casa.
0: Pois.
1: E eu é que ia ter que sair.
0: E se calhar é o que vai acontecer.
1: Pode ser que o gato porque desapareça.
0: O gato
1: que eu abro uma janelinha
0: linha,
1: e ele não conhece.
0: Ui, o que é que há aqui?
1: Uma zona movimentada com muitos carros.
0: Ah, Mariana. Eu acho ótimo.
1: É aqueles gatos, sabes, persas.
0: Isso é o sem pelo.
1: Não,
0: não
1: é estou a mentir. Como é que se chama? Scotties. É, tem a mania também.
0: Qual?
1: Um gato sério. Aqueles bué peludos cinzentos. Ai, mesmo
0: não são
1: domésticos.
0: Todos os gatos?
1: Não sou, aquele, não sou rafeiros, são aqueles mesmo domésticos, sabes?
0: Então, mas esses são melhores ou não?
1: Sim, pelos vistos. Ele foge das pessoas, ao menos isso.
0: Boa. Isso já é um bom princípio.
1: Está sempre escondido
0: boa.
1: Lá nas
0: é
1: coisas
0: que nós
1: dele.
0: Mas este não é o tema.
1: Sim, este não é, é o tema, desculpem. Só precisava
0: não, não
1: de
0: faz mal,
1: te
0: abafaste, amiga. Desculpa, eu achei que estava resolvido, porque a tua mãe disse, ela já conhece este gato, já é normal ele vir. Não sei o que aí, eu fiquei, ah, boa, porque senão ela ia-se passar.
1: Passou-se,
0: olha, temos aqui alguém
1: milagre.
0: A dizer, eu percebo perfeitamente, tenho fobia de galinhas e a minha avó acha que eu devo... Dar-lhes de comer, não vai acontecer. Eu também tenho essa fobia. Eu não. Eu odeio animais, é isso?
1: Eu ontem disse. O meu primo foi lá deixar o gato.
0: Mas eu não lhes quero mal. Eu não vou abrir uma janela numa hora movimentada e soltá-los.
1: Pá, desculpem.
0: A menos que sejam pavão.
1: Agora, queremos saber se és o filho mais novo.
0: Do meio.
1: Do meio. Ou mais
0: porque
1: velho.
0: Todos somos filhos.
1: Sim.
0: Não é?
1: Sim.
0: Portanto, estamos a isto.

0: Sabrina Carpenter com este Man Child, são 8h17. Obrigada por estares deste lado e por seres um filho tão exemplar. Tenho certeza absoluta que és.
1: Obrigada.
0: Porque és o filho mais velho. E os filhos mais velhos.
1: É verdade.
0: Não há nada a apontar.
1: Nada, nem uma coisinha.
0: Tiveram que crescer de forma rápida, com segurança, porque muitas vezes não tinham a atenção que mereciam.
1: É verdade.
0: Ficou tudo para quem? Para o do meio, para o mais novo.
1: Exatamente.
0: Para o mais velho.
1: Nada.
0: Só responsabilidade. Vais fazer sim, vais levar o teu irmão, vais tomar conta de ti, do teu irmão, do irmão do teu irmão, que também é teu irmão. Vais fazer tudo. E os elogios vão ficar para quem? Para
1: o outro. Mais novo, ou do meio, nunca para ti. Temos uma mensagem.
0: Ok.
1: A mensagem do Rui Rodrigues, que diz: bom dia, mega lindas, sou mais o filho mais... Rui, sou o filho mais novo.
0: Tu és o filho mais.
1: Tenho um irmão 3 anos mais velho. Uma infância muito divertida, com altos e baixos, discussões até às 8h30 e sair juntos às 9. Beijinhos.
0: Percebo. Eu, por acaso, era a irmã que...
1: Os filhos mais velhos são os filhos teste. Pois, e erram bem. Nesse
0: e
1: teste.
0: Nós sabemos o que é que tem acontecido aos testes este ano, não é? Aos exames. Portanto, foi isso um bocadinho que nos aconteceu. Mas eu também era assim com o meu irmão. Discutia, mas depois levava.
1: Não. Eu discutia, batia, ele batia-me. Fomos proibidos de andar juntos no mesmo elevador. Fomos proibidos de estar sentados à frente um do outro na mesa porque discutíamos, porque estávamos a olhar um para o outro. A minha mãe dizia assim: claro que estão a olhar um para o outro, estão à frente um do outro. Haviam de estar a olhar para onde?
0: Eu e o meu irmão tínhamos isso, mas era para rir. Nós combinávamos, vamos rir-nos dos pais.
1: Vocês eram
0: vamos
1: mais.
0: Dar com ir... tudo.
1: Vocês têm quantos anos de diferença?
0: 2 anos e pouco.
1: Pois eu e o meu irmão temos 4.
0: Sim, é pouco.
1: Agora já somos mais amigos, mas estas férias ele irritou-me bem. Teve que levar ali com umas.
0: Ai, coitado do teu irmão, é que ainda por cima posso testemunhar esta relação. O teu irmão é um paz de alma. É uma
1: sim,
0: pessoa
1: e que...
0: muito descontraída e tu estás sempre a implicar
1: mas,
0: a chatear.
1: Sim, é descontraído ao ponto de não fazer nada. Tão descontraído.
0: Mas fizesse também e ias reclamar, Mariana, eu vejo.
1: Então? Se ele fizer bem.
0: Ele faz bem.
1: Ah,
0: um grande beijinho,
1: sei.
0: Francisco. O meu irmão Chicão. Olha, temos aqui também...
1: Grande beijinho, Bernardo.
0: O meu irmão.
2: Sim. Bom dia, mega linda.
0: Bom dia, Jota.
2: Filho do meio, claro. Ah pá, aquele que só quer é que o deixem e tal. E não chateia muito. É o filho do meio. É o que eu sou.
0: Ok. Então eu tenho uma personalidade
2: beijinho
0: de filho do meio.
2: Grande.
0: Não me chateia muito.
1: Uhum.
0: Não quero grande atenção, mas também não quero ser bem esquecida.
1: Okay.
0: Eu tenho personalidade de filha de mãe.
1: Então, a tua mãe vai precisar de um filho antes de ti. Ok. Como é que vamos resolver isso?
0: Agora
1: problema?
0: Acho que já não dá. Acho. Mas, com os avanços.
1: A ciência hoje em dia, Pilar.
0: Essas frases, não é? Isto como está hoje em dia, nunca se sabe. 968-689-229, que filho és tu, o mais novo, o mais velho? O. Como é que é? Ai, eu de mãe. Esqueci-me sempre, coitado.
1: Pilar.
0: Estou a brincar. Eu gostava de ter 3
1: isso
0: filhos,
1: é
0: por acaso.
1: Mal.
0: Mas como isto está, se tiver um,
1: já
0: vai
1: é uma
0: ser, olha, um milagre. A chegar à mega, tens o Wiz Khalifa para todos aqueles que ainda não têm filhos, porque nós somos young, wild and free.
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0: mais música nova na Mega. Pega e Gui também, Aira Star com esta Woman. São 8h30.
1: A sério?
0: Uhum, mas não parece, por acaso, depois desta.
1: Pois não.
0: 8h30 da noite. Talvez PM.
1: Pois é, sim, you know? Se calhar. PM. Olha, estamos aqui, sim, a falar de seres o irmão mais velho, mais novo ou do meio.
0: É isso mesmo, aninhos.
1: Nós somos as irmãs mais velhas.
0: Uhum. As que sofreram.
1: As que levaram tudo às costas.
0: Pelos irmãos,
1: as que abriram
0: mais
1: caminho.
0: Novos. É verdade, para que os mais novos vivessem um mundo encantado, onde há reis, princesas, dragões, heróis.
1: De banda desenhada, muitos saltos e muitos trambolhões.
0: Poucos trambolhões.
1: Muito poucos trambolhões.
0: Oh, que saudade.
1: Temos um áudio.
0: Ah, pois temos.
1: Do Binão.
0: Estavas à espera.
1: Sim.
0: Quando é que a Pilar tensiona? Fui pouca irmã mais velha agora.
1: Pois foi.
0: Que é à espera que alguém passasse por mim.
2: Bom dia. Como é que é? Está tudo bem ou quê?
1: Está tudo bem.
2: Eu sou o irmão mais velho.
1: Mais
2: sou aquele
1: um
2: que levou nas ventas por tudo e por nada, por merecer e não merecer.
0: Exatamente.
2: Protejo o meu mais novo por tudo e por nada. Chega a levar nas ventas para não levar ele e tento dizer a ele o que é que eu fazia, que incentivava aquela educação dura dos meus pais, para que não aconteça a ele, e protejo-o 100%. Portanto, já beijinhos para o programa.
0: Então tinhas de ser mais velho, porque tu és um bom irmão.

0: mais velho.
1: Exato.
0: Eu também sou uma boa irmã mais velha.
1: És?
0: Não é, Bernardo? Sou.
1: Ok,
0: eu protegi ao meu irmão.
1: Estou só a perguntar.
0: Eu protegi-o muito.
1: Eu também
0: não
1: acho
0: é que ele precisasse.
1: Uma,
0: ele
1: já mais era... uma boa irmã mais velha.
0: Ele já era muito protegido,
1: uma vez.
0: Eu ainda
1: eu
0: ia
1: até...
0: lá e protegia-me mais, mais e mais, tudo a proteger. Ainda por cima, da parte da minha mãe, ele é o único rapaz. Era, neste momento já não é. Okay. Mas foi sempre o único, então era o menino.
1: Ah,
0: um menino
1: doiro.
0: Um menininho. Tão querido, amoroso, não tem maldade nenhuma. Olha esta inocência, tão querido e brinca com tudo e com todos.
1: E tu, má, má, má.
0: E eu, ai, esta aqui é respondona, dá trabalho.
1: Pois é, esse é o problema. Os pais, um filho que dá trabalho, os pais não gostam.
0: É, então se não querem ter trabalho, não tenham
1: não
0: filhos.
1: Não tenham filhos, parece
0: como
1: óbvio.
0: Eu. Não tenho. Olha, Joana, andava a sentir falta de mais trabalho.
1: Aqui
0: vai
1: está,
0: ter um bebê.
1: Arranjou um bebezinho.
0: Claro.
1: Que lhe vai dar muito trabalho, espero eu.
0: E nós também, espero eu.
1: Sim, porque eu quero um...
0: Porque teres trabalho com o teu filho ou com o filho dos outros é diferente.
1: Ah,
0: se for
1: bem,
0: com o dos outros, não é boa.
1: Completamente. Eu quando vou tomar conta da minha sobrinha, é tipo uma vez de vez em quando.
0: E
1: né?
0: É super fixe esse tio.
1: Claro, e estrago tudo com os pais.
0: Claro.
1: Fogem,
0: mas é essa a função também das tias.
1: Como é óbvio.
0: Não é, Joana?
1: Gritamos em
0: isso.
1: Casa.
0: Ok, isso já é um bocado estranho.
1: Comemos doces.
0: Não, tens de contar aquela que te faz à tua sobrinha.
1: O quê?
0: Que dizes que ela se chama Jéssica.
1: Ah,
0: e
1: bem,
0: ela
1: é uma brincadeira. Ela chama-se Lia. E eu digo, hoje tu és a Jéssica. E ela diz, Diana, sou Jéssica.
0: Eu adoro essa brincadeira.
1: Eu não sou Jéssica. Eu digo, hoje é Jéssica. E ela, Jéssica Lia.
0: E depois, coitada, acaba por gostar da ideia.
1: E, eu digo, no, e depois eu disse, a Lia, vamos ter que ir deitar agora. E ela... Tia, eu sou Jéssica.
0: Isso é muito bom. Eu adoro essa brincadeira, eu vou querer usar. Posso?
1: Podes, claro.
0: Vou inventar todos os dias um nome diferente. A pessoa, o objetivo é eu estar a tomar conta de alguém que chega à escola e não saiba o verdadeiro nome.
1: Yeah. Sabes que no outro dia também fingi que estava grávida.
0: Oh, Mariana.
1: Fazia isso... assim, ali, põe aqui a mão na barriga da tia, depois fazia força e ela, mexeu o bebê.
0: Oh, Mariana. E aí dá-me pena.
1: E depois ela...
0: não sei até que ponto já não me parece aqueles comentários que eu vejo na Netflix. Mulher, fiz gravidez.
1: Não, e depois
0: já
1: ela...
0: vi esta história.
1: Depois brincámos também. Ela pôs um cão.
0: Boa, uma criança de 4 anos grávida.
1: Porque não, ela pôs um cão na barriga dela. E eu assim, estás grávida? Ela, é um cão.
0: Pronto, e como isto já anda, as pessoas identificarem-se.
1: E eu disse, não, tu sabes que não podes estar... Tu sabes que não podes ter um cão na tua barriga. Ela, mas eu tenho, tia.
0: Ai, tu agora já não lhe podes dizer o que é que ela pode ou não. Se ela é a Jéssica, se tu fizes uma gravidez, ela está grávida com 4 anos do que ela quiser.
1: Eu chamo a ué coisa, também chamo Maria, Betânia.
0: Vai para a praia o dia todo. Vai,
1: sem
0: sono,
1: dormir
0: a
1: festa. Oh, milagre.
0: É,
1: vou
0: verdade.
1: Acabar com a criança.
0: Eu acho que agora alguém vai ligar para te tirarem a criança.
1: Oh, não, não faço
0: não
1: isso. Ela adora-me, juro.
0: Não vale. E se forem à procura dela, hoje ela não é Jéssica.
1: Eu pus plutónio
0: nem...
1: para ela, mas ela não gostou muito.
0: Não.
1: Acho normal.
0: Então, mas nisso é que tens que existir. Pois. Agora fingi que estás grávida
1: isso,
0: e não sei
1: isso,
0: o que é,
1: isso,
0: que não acrescenta nada. A sério. Plutónio, são 8h35. Tenho ótimo.

0: Somber com Home Wreckers, são 8h40. Bom dia, boa terça-feira e boas férias, se for o caso. E quem não está de férias, estamos juntos. Nem te atrevas a comentar.
1: Bem, eu não abri a boca.
0: Não, já ias fazer-te vítima a dizer: pois é, quem está de férias que aproveite. Tu vieste agora de férias.
1: E o que é que isso tem? Já estou há 2 dias sem estar de férias.
0: Uau, como é que consegues? Conta-me um bocadinho a tua história.
1: Um dia e meio. Porque
0: conta-me
1: hoje
0: um
1: ainda não é.
0: Mariana.
1: É uma história complicada.
0: E foi nessa altura que tu sentiste que...
1: Ontem saí daqui, do trabalho, e não consegui fazer mais nada.
0: Então estás mesmo de férias.
1: Parabéns. Calcei a minha havaiana e fui passear para a praia.
0: Que se... todo dia, mesmo.
1: Ai, não
0: lenga-lenga.
1: É, mas eu não mergulhei ontem, não fui de biquíni.
0: Não, então descobriste que é possível.
1: Fui só ver o pôr do sol.
0: E não sabe bem,
1: um
0: às vezes.
1: Um pouco mais tarde.
0: Muito bem. Pois, eu dizia... Por ser o pôr do sol.
1: É verdade.
0: Olha, vamos ouvir aqui a Inês Maganinho, porque nós falamos sobre filhos mais velho, mais novo, do meio, da ponta.
2: Bom dia, Mega. Então, eu também sou irmã mais velha, portanto, também levei com a falta de instruções da maternidade e da paternidade. Sim. Dos meus pais. Protejo os meus irmãos com incidentes sempre, quero sempre saber deles. Mas a questão é que eu também lhes digo várias vezes que eles só estão cá também por minha causa, não é? Porque se eu não fosse uma boa filha, eles tinham ficado no primeiro.
0: Ah,
2: portanto,
0: bom,
2: eu digo-lhes várias vezes ao longo dos anos que vocês sabem que só estão cá por minha causa, porque eu fui uma boa filha.
0: Boa.
2: E, portanto, os nossos pais quiseram ter mais filhos, não é? É importante ressalvar que se não fossem os irmãos mais velhos, provavelmente os irmãos mais novos também não estariam cá. Nós somos um chato. Um beijinho e bom trabalho.
0: E não assistes na televisão. Não. Inês, isso é um bom ponto, obrigada.
1: Por acaso, eu sempre disse mais ou menos o contrário. Eu dizia assim ao meu irmão: eu não percebo, os pais tiveram uma coisa tão perfeita, porque é que quiseram ir ao erro?
0: Não, mas lá está. Tiveram.
1: Pois.
0: A mensagem é a mesma. Que
1: a mensagem
0: é
1: a mesma, só que eu não cheguei ao pensamento mais evoluído da Inês.
0: Chegaste, porque ela quer dizer isso, que é... Como comigo correu tão bem, quiseram o nosso segundo. Mas
1: então chegaste, foi bem claro.
0: Claro, chegaste. Mas contigo já deu.
1: Pois,
0: sabes?
1: Pois é, meu irmãozinho.
0: Gostei.
1: Milandre.
0: Temos aqui alguém que começa bem. Porque bom dia, meninas lindas da Manga.
1: Ah, somos nós. Sim. Eu sou a segunda mais velha.
0: Tem mais mensagem?
1: Não, eu sei.
0: Ah, porque és ler.
1: Não quero.
0: Já vi que é muito. Podes ler.
1: Eu sou a segunda mais velha de 5 irmãos. Uma homónima.
0: Pois, cara, pois não sabes.
1: O que é homónima?
0: Um homem. Foi que também. Epá, eu odeio isto. Pessoas que é tal uma letra que está ali no sítio errado já não sabem ler. O que é o homónima? É o A que está colado ao homem. Epá, eu sou a segunda mais velha de 5 irmãos, um homem a abrir o caminho e outro a fechar. Porque eu sei ler que outro com o A continua a ser outro. Eu e o mais velho durante 13 dias somos da mesma idade. Eu sou a mulher mais velha de 3 irmãs, muitas responsabilidades e trabalho. Quando o meu irmão mais novo nasceu, eu tinha 15 anos. Fui mãe na adolescência, sim, porque só não lhe dei de mamar. O resto, fiz tudo e com orgulho. Hoje esse meu filho, Flávio, o Labinho... Ah, Labinho. É meu irmão, meu afilhado e padrinho do meu filho. Pronto. Percebes? Como é que se faz?
1: Ele é afilhado dela e é padrinho do filho.
0: Compreender é outra questão. Eu estive a ler para ti. Agora tu vais resumir.
1: É isso?
0: É o quê?
1: Ele é padrinho.
0: Ele quem?
1: Ele é afilhado dela.
0: Ele quem?
1: O Flávio.
0: Quem é o Flávio?
1: O irmão. Um dos irmãos mais novos dela.
0: Pois, porque ela é mais velha, são todos mais novos.
1: Sim. Não, ela é a segunda. É um
0: irmão,
1: pois é.
0: Boa,
1: ela e depois
0: mesmo.
1: São mais.
0: Muito bem.
1: E ela é madrinha dele, do irmão. E o irmão é padrinho do filho.
0: Ah,
1: já vai aqui uma salinha.
0: Mas eu gosto, eu acho querido.
1: Olha, eu tenho já a dizer que isso na minha família não vai acontecer.
0: Porquê?
1: Ah, porque eu quero que os padrinhos dos meus filhos sejam amigos. Porque a família já é a família.
0: Está bem, mas uma coisa não invalida a outra.
1: Está bem.
0: Eu acho que às vezes mais vale... ou seja, eu também não estou a dizer que estou a pensar que seja alguém da família, mas acho que às vezes pode ser mais confiável do que um amigo que tu tenhas feito há pouco
1: tempo. Tu não vais ser
0: tempo.
1: Madrinha dos meus filhos, então é isso?
0: Ah...

0: Olha, nem eu. Rony Fuego com este Verão de Lisboa. 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
1: 9 da manhã, bom dia, boa terça-feira. Estás com a Sonas até às 10 e ouves agora as Stringers com a Filipa Ribeiro. Bom dia.
2: Bom dia. Prevista para hoje a chegada às escolas dos cerca de 200 exames nacionais que continuam por entregar. O Educa e Júri Nacional de Exames adiantam que estas são provas que foram entregues com atraso pelas escolas. O Ministério da Educação abriu inquéritos aos estabelecimentos que terão enviado com atraso os exames para classificação e reapreciação. Os alunos que recebam com atraso as notas reapreciadas vão ter mais 3 dias para se poderem candidatar ao ensino superior. A Ordem dos Médicos deixa um alerta para quem vai observar amanhã um eclipse solar. Olhar diretamente para o sol sem proteção adequada pode provocar lesões graves e até irreversíveis na visão. Devem ser usados apenas óculos próprios. A Ordem pede também atenção redobrada com as crianças. Na Colômbia foram contabilizadas 164 mortes depois do sismo de 7.4 na escala de Richter que abalou o país. Número avançado pela agência Reuters, a comunicação social local fala em pelo menos 700 feridos. No desporto é hoje conhecido o adversário do Benfica para o play-off da Liga Europa. Será o vencedor do jogo de logo entre o sábado Azerbaijão e Aro da Dinamarca, que jogam a segunda mão da terceira ronda eliminatória. O Benfica ainda joga a segunda mão na quinta-feira com o Hearts, mas segue com a vantagem de 6-1 da semana passada. Esta terça-feira estreia o documentário de José Mourinho, o treinador português, fala sobre a ida para a Inglaterra e o percurso até se tornar no Special One. É uma produção da Netflix.
3: Special One.
1: Foram as Stringers desta manhã aqui no Snooze. Tens mais à tarde no Drive-In e a minha Special One do tempo vai dizer
3: como é que ela mesmo. Saiu um pouco nublado ali.
1: Vês, eu arrependo logo de dizer, porque eu é que tenho que te elogiar.
3: Ai, está bem, vá. Mas eu tenho amor próprio.
1: Muito.
3: Pequena subida da temperatura máxima no interior. Atenção a isto. 30 graus para Braga e Coimbra, 26 para o Porto, Aveiro e Faro, Viseu a chegar aos 32, Lisboa aos 29 e Évora aos 34.
1: Quer explicar o tema que nos trazes já a seguir?
3: Nós hoje vamos inventar os nossos gritos se fôssemos vendedores de bolas de Berlim.
1: Yay!
3: Yay! Quem gosta...

0: Yugal e Solto com esta Jamaican Bam Bam. São 9:08. Tenham um ótimo dia, espero que seja um dia de praia.
1: Ai,
0: para que possa
1: eu
0: já usar o teu grito que vais agora inventares ou treinares. Queremos saber, se tu vendesses bolas de Berlim na praia, qual é que seria o teu grito?
1: É verdade.
0: Obrigada por dizeres agora, que eu não sou mentirosa.
1: Tu tens alguma bola de Berlim que tu que é aquela tipo que é tu mais adoras?
0: Ah, de alguma
1: pessoa,
0: zona?
1: Uma pessoa assim.
0: Neste momento não. Pronto, e este verão ainda não comi nenhuma.
1: A sério?
0: Não. A Joana comeu quando fomos à Comporta.
1: E tu não comeste?
0: Só que eu tinha acabado de comer.
1: Ah.
0: E pensei, depois já. Já
1: e depois não
0: o senhor.
1: Passou.
0: Depois, nesse dia já não me apeteceu, o senhor passou, mas já não me apeteceu. E pensei, amanhã. Não passou.
1: Ok.
0: E eu passei.
1: Isso é uma coisa que te acontece muito a ti.
0: Pois é. Se eu deixar para depois já não acontece.
1: Exatamente.
0: Ou aproveito e mesmo quando é, ou não há multibanco, ou não há não sei o quê,
1: ou não,
0: não sei
1: há
0: que mais,
1: nada.
0: Ou não há aquilo que quero.
1: Eu sou uma pessoa que não come bolas de Berlim. Ok, tudo bem, normal. Mas a minha família só come bolas de Berlim numa praia específica do Algarve.
0: Ok.
1: Pronto, são assim.
0: Sim, sim. Obviamente que eu acho que há melhores do que
1: na praia que
0: eu
1: costumo ir, é a Dona Madalena que vende as bolas.
0: Muito bem, um beijinho à Dona Madalena, a quem tu não dás dinheiro nenhum.
1: Eu não dou dinheiro, mas sou sempre muito simpática quando ela vai lá a vender aos meus amigos.
0: E ela depois paga as contas dela com isso.
1: Com simpatia.
0: A Mariana foi tão simpática. A renda está paga.
1: Olha, tu queres inventar um grito para ti? Não, seguires.
0: Não, porque eu estou aqui para te levar o tema a ti que estás no carro. 968-689-229 e depois eu sou jurada.
1: Ok.
0: Eu faço aqui parte do júri, que sou eu e a Maria.
1: Sim, somos nós.
0: E como tal, eu estou só nesse papel. Eu tentei também participar, mas a direção da nossa rádio não me permitiu.
1: Eu vou dar algumas regras. Ah, porque sim.
0: Não, o grito tem de ser livre.
1: Está bem, é isso que tu queres.
0: Depois então, diz lá, vá.
1: Eu acho que tem que ser melódico e tem que rimar.
0: Ah pá, claro, mas...
1: Ai, então há regras!
0: Mas isso aí é... Pá, tem de ser assim, senão não vai estar como para as pessoas. Compra!
1: Senhor.
0: Compra!
1: Compra.
0: Não é este tipo de gritos. É uma musiquinha.
1: Pronto, eu gostava de ter uma.
0: Querias ter o quê? Uma
1: musiquinha. Mas usava Tomé ou Mariana?
0: Tomé.
1: Não era?
0: Eu acho que sim.
1: Eu não sou muito boa, mas tipo...
0: O que é isto? Isto já é a tua música?
1: Não queres que eu faça?
0: Quero. Mas começa este. Eu não sou muito boa, mas tipo...
1: Não,
0: compra aqui a bolinha
1: isso não
0: de
1: é.
0: Berlim.
1: Ah, é que foste. Eu estava a dizer que eu não
0: pânico.
1: Sou muito boa a rimar.
0: Então vá.
1: Mas pode
0: mas
1: ser tipo...
0: Não, tem que rimar, opa,
1: tá não, tem que rimar, claro. Olha, as bolas da Tomé, que não, quem não prova não tem fé.
0: Pois eu deixei de ter também fé
1: tem
0: da
1: outra.
0: Humanidade agora.
1: Queres?
0: O que é melhor do que isto? Tens? Que gênio.
1: Olha, também fiz para ti.
0: É que só... Mas porquê que tens de dizer olhar as bolas da Tomé?
1: Ai, é tudo que começa assim.
0: Mas porquê que tens de dizer? Às vezes é melhor não dizer, mas vá, diz lá. Ai,
1: olha as bolas da Tomé, quem não leva perde a maré.
0: Pronto. Então vais ter que usar a Mariana, porque já percebi que para ti é rima fácil. Sei que aí põe o pé e tem a fé.
1: Então,
0: e a maré.
1: Olha as bolas da Mariana, melhores que uma banana.
0: Tive tanto medo. Afinal, eu acho que para ti não pode haver. Há uma razão para tu não gostares de bolas de Berlim, porque tu não podias fazer isto. E é que tu fazias, Mariana. E a praia inteira ia ouvir. Essa praia, as outras à volta, as praias do país.
1: Sim, todas.
0: Na Mega é o Khalid agora com Better, são 9:12.

0: Sounds à toa com mesa noutro lugar. Para mim pode ser uma bola de Berlim, mas não é uma qualquer.
1: Não,
0: as bolas da Tomé. Podes, por favor, cometer o crime de repetir o teu...
1: Sim. Calma.
0: O teu... Prepara-te, tu Sim. que chegaste agora vais adorar. A Mariana vai começar
1: Queres
0: a vender...
1: Queres dizer Tomé ou da Mariana?
0: Mariana, tu é que sabes, é o teu trabalho, okay. Eu estou na praia. Eu vi agora do mar. Ah, aprecia-me tanto uma bola de Berlim.
1: Eu estou assim. Olha as bolas da Tomé, quem não prova não tem fé.
0: Que giro. Se calhar passo bem sem a bola de Berlim.
1: Então, em senhor, olha as bolas da Mariana, bem melhores que uma banana.
0: Ainda bem que sim, não é? Porque a banana tinha aqui, senhora Mariana.
1: Então quer ou não quer?
0: Mas eu gostava dessa proposta. Alguém dizia, ah, não quero. Então, mas eu, se isso for assim, como tu fizeste agora, e se eu cantar, tu tinhas várias músicas para várias respostas.
1: Então, olha, e se for Sim. assim? Olha as bolas da Pilar, quentinhas e de babar.
0: Gosto.
1: Ah, não, gosto. Tu
0: não
1: já
0: gosto, não gosto, Mariana. Porque é a rima básica. E eu Ora, sei que é um trabalho esta? Que não é preciso também estares ali.
1: Olha
0: com
1: as
0: grande...
1: bolas da Pilar, tão boas que até a sogra vai gostar. Gostei.
0: Gostei. A pessoa que escreveu. Olha, tu és ótima aí a escrever músicas.
1: O que achas que é giro aquela do Ah, menina bonita, não come, mas também come, mas também não paga. Não precisa.
0: É, não paga, mas também não come.
1: Pronto, isso. Ah, isso é que é giro.
0: É mais divertido, agora é que já está cansado.
1: Cansado.
0: Mas quando apareceu foi assim algo fresh. Percebes? Tu já começas cansado.
1: Pilar.
0: Tu pensaste, Tomé, Maré,
1: Pifé, fiz todas a rimar. E eu peço aos nossos ouvintes que também tenham aqui
0: algum bom senso na escrita. Que a Mariana demorou horas no estúdio a gravar.
1: Ah, então vê este.
0: Tá vá.
1: O Miguel Faria diz assim: olha as bolas do Faria recheadas de magia.
0: É. Eu faria melhor. Faria, já não faz? Eu começava logo assim. É a Miguel Faria? Sim, Faria, já não faz?
1: Isso é imenso.
0: Levanta-te, rapaz.
1: Ai, eu é que sou má.
0: Tu tens que pegar naquilo que está a acontecer.
1: Ai, então
0: interagir,
1: não tenho que rimar.
0: Com as pessoas. Mas eu rimei. Por isso é que disse aqui, rapaz, que não fez sentido nenhum. Percebes? Mas não me deixei ficar.
1: Bem, ser vendedor de bolas é muito complicado. É, olha, sabes o que é que o vendedor das bolas que os meus familiares comem faz?
0: Eles comem as bolas.
1: Não é? Ele tem só um sininho.
0: Sim.
1: E diz assim: bolinha.
0: É só isto. Está ótimo às vezes. Bolinha.
1: Assim, bolinha.
0: Bolinha.
1: E alguém come bolacha americana? Ah pá, tratem-se.
0: Como é que é?
1: Bolinha.
0: Bola americana. Olha. Não sei o que é toda a semana, não é? É assim qualquer coisa.
1: Sei lá.
0: É.
1: Ninguém come
0: isso. Bolacha americana.
1: Olha, o Rui Rodrigues mandou. Bolinha ruru.
0: Mas entrega, Mariana.
1: Ah, então, mas este não é o meu ritmo.
0: Mas é, faz com okay. o teu.
1: Come ele, como ela, e também podes comer tu.
0: Mas na
1: praia ou em qualquer lugar, ruru é para saborear. Ai, não foi mal.
0: Não, mas eu cortava. Se queres a minha opinião, eu faria okay. só o início.
1: Sim.
0: Com a bolinha ruru, come ele, come ela e comes tu. Oh. Eu punha assim.
1: Tu queres ser ghostwriter?
0: Não, porque eu estou aqui a assumir que sou eu.
1: Ah, tu sentes ghostwriter do
0: Olha, lançávamos grandes bangers. Bangers.
1: Oh, bangers. Banglas. Então não é?
0: Pronto, são 9h22.
1: Acabou.
0: Eu tenho uma nova proposta, que é o programa tem que acabar às 9h20.
1: Ah, pá, por favor.
0: Não é às 10. Porque depois isto fica em podcast e é perigoso.
1: Ai,
0: pois,
1: bem, então lembraste, eu não então posso esquecer de mandar o mail do podcast.
0: Muito bem, mas vais mandar também já assim. Oh, Lúcia, estava aqui o título.
1: Boa,
0: pode ser?
1: Sim.
0: Qualquer coisa. 968-689-229, a chegar a Mega, tens David Guetta, Teddy Swims e também Tones and I. Deixa
2: acontecer. 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

0: Teddy Swims, com mais música nova na Mega. Foi uma sorte.
1: Ah, milagre, nós estarmos
0: quase
1: aqui.
0: Quase que ias ouvir esta e outra seguidinha.
1: Também não te fazia nada mal.
0: E a rádio não é música.
1: Então?
0: E menos conversa e mais música.
1: Digam isso.
0: E nós fazemos tudo mal.
1: Se preferem ouvir-nos a nós ou ao Teddy Swims.
0: Ao Teddy Swims.
1: Digam, vá!
0: Ele não é Teddy nada.
1: Nunca.
0: É só Teddy.
1: Olha, recebemos aqui uma
0: mensagem. Olha, o Teddy Swims!
1: Mais. Não sabes, pois.
0: Não sei.
1: Recebemos aqui, se calhar, eu vou intitular.
0: Como é que isso funciona?
1: Não, se calhar, o pior grito de Bolas de Berlim.
0: Ok.
1: Foi o Rafael Dias. Mandou mensagem a dizer assim: se eu tivesse um grito de vendedores de Bolas de Berlim, era: olha as bolas do Dias perfeitas para estes dias.
0: Eu acho. Não sei se é da hora.
1: Mas tu gostas.
0: Olha, só não gosto de uma coisa.
1: Olha
0: que
1: as
0: é?
1: Bolas dos Dias perfeitas para estes dias. Desculpa lá, o que é isto?
0: Oh, Mariana, aqui é um humor nominal. Já

0: 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Πρέσβαμίνα. Το πρίμερ ουέν.
1: Σαν αφού και οφείζε εσύ.
0: Πρέσβαμίνα.
1: O meu processo de escrita
0: não, mas eu acho que a rima funciona, está ainda a ver rima.
1: Okay.
0: Mas podes elaborar um bocadinho mais a tua rima.
1: Mas o meu processo de escrita foi este.
0: Não existiu.
1: Olha, as bolas da Tomé e depois fiquei. Okay, Tomé, Mané, Mané, Mané.
0: Mas isso tudo
1: e depois,
0: bem.
1: Junta.
0: Mas podes acrescentar aí um bocadinho mais de história, que é: olha as bolas da Tomé e vais com a maré. Eu peço um bocadinho mais, não é? Também que esforço um bocadinho. Se queres o meu.
1: Mas ao dia já te riste. Point... Que ele diz: dias, dias.
0: Porque eu acho que é mais inesperado, que tu pensas assim, tu não vais rimar dias com dias. E ele vai e rima, percebes?
1: Então.
0: Porque tens de pensar assim.
1: Então olha as bolas de Tomé, Tomé, Tomé, Tomé.
0: Se fizeres assim, prometo que resulta melhor.
1: Ok.
0: Se for mesmo assim que pensar, Tomé, Tomé, Tomé. Funciona assim, muito melhor.
1: A minha questão é.
0: Não, a minha questão é: é um grito, dias. Portanto, isso é uma mensagem escrita. Eu
1: Sim.
0: queria ouvir-te no áudio.
1: Oi.
0: Dias.
1: Ouvis? Dias. Ah, milagre. O Rafael Dias fala assim.
0: Mas percebeste o meu ponto ou não? A minha crítica. Que é, tu supostamente és a vendedora.
1: Sim. Eu sou amor.
0: E se queres o meu dinheiro, tens de esforçar um bocadinho.
1: Oh, tá
0: ou
1: bem.
0: Seja, canta aí um bocadinho, uma cena que eu sinta.
1: Tá bem, então.
0: Ouve entrega. Se não fez isto, mas a Mariana sempre que vai ler de cantor a sua arte, põe a mãozinha no ombro. Tu pareces da Branca de Neve.
1: Os
0: anões, eles andavam todos assim. Eu vou.
1: Este eu vou. Para casa então agora vá. Eu vou. Ui, uma
0: era
1: maior.
0: O que eu respondia com essa canção?
1: Olha a bola da Mariana. Quer uma? Ai, ai, que engana. Quer outra? Vá! Vá, venha cá!
0: Vá, venha cá!
1: Venha cá!
0: E prefiro. Porque percebo
1: que queres que eu seja palhaço,
0: porque
1: então.
0: Percebo, ok, há aqui algum nervosismo.
1: Vou dizer,
0: há aqui
1: olha
0: um
1: a bola da Mariana, como é todas que eu estou pesada que nem.
0: Eu adoro pessoas que quando querem promover o seu negócio vão chateadas a fazê-lo. Que é, se nem tu acreditas, queres despachar.
1: Aliás, eu vou arrastar. Boa. Eu vou arrastar okay. a coisinha das bolas, o. Onde se leva?
0: Sim.
1: Como se chama?
0: Opa, é uma
1: pasteleira das bolas. Ah, é. Vou arrastar e vou dizer assim: é bom que comprem todos esta porcaria destas bolas que eu estou farta de trabalhar.
0: Mais vale, olha, tu nem cantes, tu conversa, porque eu acho que é esse o teu forte.
1: Depois as pessoas compram e dizem assim: quanto é? E eu: 7 pau.
0: Até acho que. Até acho que tu podias introduzir o milagre.
1: Vou dizer: ah, milagre, ah, chegaram as bolinhas perfeitinhas.
0: Pronto, não precisas de rimar.
1: Com o melhor sabor.
0: E foste mais simpática, notei que tu entraste, ai. Percebes? Agora,
1: pois é,
0: agora
1: eu tenho que ser mais.
0: Olha a maré.
1: Pois é, tenho que ser mais eu.
0: É mais do mesmo.
1: Eu podia chegar de jet ski com as bolas.
0: Acabou aqui.
1: Milagre!
0: Há sempre um momento em que acaba.
1: Olha, mas temos só mais uma mensagem.
0: Temos da Patrícia Baião.
1: Olha, as bolas de Berlim são as bolas da Baião. O dia não chega ao fim com a bolinha na mão.
0: Bora!
1: Bem.
0: Não, o dia não chega ao fim sem a bolinha na mão, não é?
1: Pois.
0: Ou não queres vender, Patrícia? Conta-me tudo, ou és como a Mariana? Não quero vender. Onela, onela,
1: onela,
0: eu entrava assim.

0: e também Lauana Prado com esta Chedama.
1: Onde é que será que os calemandam?
0: Olha, eu se tivesse de arriscar, diria que hoje vão estar na Belíssima Moura.
1: Não!
0: Mas não sei se é verdade ou não. E se te perguntar.
1: Deixa-me ver.
0: Confirma.
1: Vão
0: mesmo.
1: Não acredito.
0: Eu acertei.
1: Tens um airtag no escalema.
0: Tenho e não só. Também sei onde é que vai andar o Richie. Dia 12 de dezembro.
1: Onde?
0: No meu Arena.
1: Deixa-me verificar. Está certo!
0: Está certo! Vais poder ver ao vivo o novo álbum Elephant in the Room, o mais recente álbum de Richie Campbell, e é já no dia 12 de dezembro com a Mega, portanto, vemo-nos lá.
1: Vemos, está sim.
0: Bem? Richie Campbell agora com Heartless, são 9h43.

0: É o Blue Eye com Calma. São 9h48 e Calma. Muitas mensagens a perguntar onde é que ele está. Ele está aqui, é o Diogo Pires.
1: Está, claro, muitas
0: mensagens.
1: E não
0: me cumprimentou.
2: Sim, sim.
1: Eu cumprimentei-te quando entrei no estúdio, Pilar.
2: Bife na empresa.
0: Eu não ouvi, Diogo.
1: Tu não alimentes isto, tu sabes perfeitamente.
0: Ah, ela adora.
1: Que eu cumprimentei toda a gente quando entrei neste estúdio.
2: Ah, mas eu sou malévola.
0: Mas foi por isso que eu há bocado te falei mal. Por aí, bocada.
2: Bom dia, Diogo.
0: Bom dia, Diogo.
1: Do nada estou eu aqui muito bem no meu telemóvel e de repente ouço só. Bom dia, Diogo.
0: Porque como eu não ouvi o teu bom dia,
2: tóxica,
0: eu estava a educar-te. Que era, bom dia, Diogo.
1: Pois, pois.
2: Olha, mas agora uma conversa mais importante.
1: Ah, então vá.
2: Diogo, se tu fosses vendedor de bolas de Berlim.
0: E não tenho nenhum interesse neste tema, também não tinha.
1: Eu já sabia que vocês não sei.
0: Milagre.
1: Não sei, não sei. Não faço ideia.
0: Queres fechar este programa com mais um gritinho das tuas bolas?
2: Ui, já não me lembro de nenhum. Ok, mas vamos a outro.
0: Tu lembras?
2: Não, vamos fazer um novo. As bolas milagre.
0: Não, já tenho saudade.
2: Boa!
0: Então. Só perdi a voz das bolas.
1: Vamos vender muitas bolas assim.
0: Perdi a voz das bolas.
2: Olha a bola milagre. Não pode ser. Olha,
0: já fica com saudade.
2: Olha a bola milagre. Se não comer já vai ficar com saudade.
0: Muito bem.
2: Oh, eu fiquei muito querida com este grito.
0: Bem, Diogo,
2: venham à minha prainha.
0: Ficas bem, não é? Pois ficas, porque ela vai embora também.
2: Tchau, Diogo.
0: Acho que amanhã ainda tens Drake com mais música nova. Nós voltamos amanhã bem cedo.
2: Beijinho.
0: Beijinho.
2: Te amo.
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1: Mega Hits e a melhor música nova do Prof. Jam com Phoenix MG. Eu sou o Diogo Pires, comecei isto hoje a dizer-te que hoje acordei a sentir que vai ser um grande dia. Portanto, bora lá partilhar estas vibes. Obrigado pela mensagem no WhatsApp da Mega Maria. 968-689-229, faz como ela, partilha-me só. Partilha comigo aquilo que estás a planear para hoje. Bom plano, Maria. Um dia inteiro de praia, why not, não é? 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Tudo para saberes também, megahits.fm. Seguimos esta viagem juntos, agora com música.

Mega Hits e a melhor música nova de Movado Joe em mais de 90 minutos de música sem parar. Bom verão, aproveita o verão para conhecer música nova. Eu acho que esta, bom, qualquer altura é boa altura para conhecer música nova. A cena é que no verão se calhar podes parar para ouvir música só, sabes? Pôr um álbum a tocar e ficares só a conhecer aquilo que enfim, que o álbum te reserva. Um bom álbum para fazeres essa pausa, ainda hoje, por exemplo, é o novo disco de Ariana Grande. Chama-se Petal e é a música que dá nome ao álbum, que hoje está no lugar às novas. Vai exatamente ao tema central de todo o álbum. O peso da fama, a vulnerabilidade artística e às vezes até a resposta a algum escrutínio público. Esta música, o álbum todo, na verdade, tem dado muito que falar por isto, porque de repente a Ariana Grande pegou na mensagem do álbum e decidiu afastar-se também da música assim que esta tour acabar. Bom, e esta música em particular, ela diz que a escreveu a partir de um lugar onde não costuma aceder. É quase uma raiva sem filtro que ela não costuma revelar, mas ainda assim sente. Sente tanto assim que escreveu uma letra maravilhosa. Tens de ouvir esta música com atenção. Petal, Ariana Grande, no lugar às novas.

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0: músicas em que a guitarra canta também, não é? Esta é uma delas, Borboletas, é o Gama na Mega Hits. Esta manhã de terça-feira já ouvimos música nova de Ariana Grande, está hoje no lugar às novas. Petal é a música que dá nome ao novo álbum e é de lá também que vem a música que não nos sai da cabeça. É provável que já saibas a letra de cor. Hate That I Made You Love Me. Música nova de Ariana Grande vais ouvir a seguir nesta viagem de terça-feira de manhã. Estamos a fazê-la juntos. Sou o Diogo Pires. Bom dia.
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Bom dia, bom verão com a Mega Hits. Bom, faltam menos de 24 horas para poderes deitar a mão a um dinheirão que está em jogo no grandioso jogo da mala. 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Na Mega Hits, Shakira e Burna Boy agora.

0: Megahits com Wiz DMC, Biz & Honey e Tyla também, que esteve connosco no Afro Nation, em plena Praia da Rocha, em Portimão. Estamos com alguma dificuldade em largar estes bons momentos dos festivais, não é? Eles vivem todos no Instagram e no TikTok da Megahits. Por aqui começam mais de 90 minutos de música sem parar, com a pop girl mais aesthetic de sempre, Olivia Dean, a seguir. 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
4: Catriel e Paco Amoroso estão de volta com a digressão mundial.

nós estamos, e temos de falar sobre isto, como é que nós estamos de gripes? Se eu te contasse a quantidade de TikToks que já me passaram pela frente, de malta que teoricamente está com a chamada gripe do Algarve, é uma cena que bate com alguma força, não é? Bem, olha, conta-me se já passaste por isso, se tens amigos que passaram por isso. WhatsApp MegaHits 968-689-229. Se é o teu caso, se estás neste momento de cama, olha, poderias ter umas férias melhores, é um facto, mas muita forcinha. Caigo com o Max McNown na MegaHits agora.

0: Mega Hits com Timbaland, Nelly Furtado e Justin Timberlake. Destes três, só um subiu a palco no Lloyd's Festival na Polónia. Só Timbaland, efetivamente. Embora ele tenha músicas com Nelly Furtado e com Justin Timberlake, que decidiu incluir no live set deste concerto no Lloyd's Festival. E digamos que de repente se tornaram virais na internet porque a participação de Timbaland requereu muito esforço, muita concentração também. Repara bem, onde é que está Timbaland? Está ali mesmo, nos... Ei, é só isto que ele diz. E quando achavas que esta era a única música que, enfim, em que isto tinha acontecido, podes dizer, está a ser muito duro, Diogo. Não, não, é que lá está, ele levou também Sexy Back, de Justin Timberlake, onde a participação dele é simplesmente só isto. Ah, claro que isto se tornou viral no TikTok, está por todo lado. Basta que abras a app e procures por Timbaland e vais ver isto. Taylor Swift tem música nova na Mega Hits.
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meu plano para hoje é só passar mais um dia no Algarve. Atenção à noite que tens pela frente no Belice Vila Moura. Vou passar-te todos os planos, não tardará nada. Sou o Diogo Pires. Seguimos esta viagem de terça-feira de manhã juntos com música nova.

My Body Isn't Ready, mega hits e a melhor música nova de Somber. Estás a ouvir mais de 90 minutos de música sem parar. Tempo suficiente para, de repente, fazeres bons planos para a noite de hoje. Na verdade, quaisquer que sejam os teus, se não passarem pelo Bliss, é para mandar fora. Sim, hoje à noite tens mais uma grande noite de verão no Bliss Vila Moura. Desta vez com Kalema. Kalema vão estar hoje à noite no Bliss Vila Moura. Esperam-te noites grandes também pela frente. Amanhã é noite de reggaeton com Fresh P. Morad chega na quinta-feira. Nelson Freitas na sexta. Tudo isto para checar na agenda do Bliss Vila Moura, que está claro no nosso site, megahits.fm. Somos a rádio oficial do Bliss, a rádio oficial do teu verão também. 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Agora com novidade de Bowser.

Slow J e Prodígio na Mega Hits. 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Na Mega Hits, olha, começamos a fazer o warm-up para o brunch com música de Another e 54 Ultra.

0: DJ Dada e Plutónio na Mega Hits. Plutónio que tem data marcada para voltar a abrir os estádios de Alvalade para concertos 10 anos depois. É isto, não é?
1: O acho que sim.
0: Foi... Não, há mais de 10 anos, foi em 2009, foi a CDC.
1: Exatamente, e foi no antigo, acontecer. Este é no novo.
0: Vai acontecer no próximo dia 5 de junho de 2027. Os bilhetes estão à venda, tens os links em megahits.fm.
1: Eu estou muito entusiasmada para este concerto, confesso. Eu acho que todos os sportinguistas deviam receber um bilhete.
0: Ah,
1: para este
0: sim,
1: concerto.
0: Sim.
1: Eu vou fazer essa petição.
0: És sócia?
1: Sou sócia, claro.
0: Ah, então pronto. Meio que
1: devia ter direito, não é?
0: No mínimo devias ter um desconto.
1: Eu também acho. Olha, se o Drake vier a Portugal para o ano, digo-te já, dou na boa 10 mil euros. Ia dizer 10 mil euros. Não, não. 10 mil não
0: vai,
1: dou, mas
0: calma,
1: mil
0: olha,
1: dava na
0: depois
1: boa.
0: Fica registado. Imagina a cara no estádio também.
1: Eu passava-me. Se fosse no do Sporting, esquece.
0: Ficas com ela, Carolina Gama, na Mega Hits. A seguir tens The Second Voice.
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uma da tarde na Mega Hits. Boa terça-feira, é comigo, Carolina Gama, que estás por aqui até às 4 da tarde. E já a seguir, eu digo como é que tu podes levar muito dinheiro para casa. É já amanhã com o nosso grandioso Jogo da Mala. Antes tens mais música nova. Esta é da Olívia Rodrigo. 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

0: Uma ótima viagem com Mega Hits e, como eu tinha dito, amanhã pode ser o teu dia de sorte e podes levar para casa 12.789 euros. 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Agora, a chegar à Mega, são mais de 90 minutos de música sem parar. Começam com Pedro Sampaio, já a seguir.
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Ana também já fez história. Ela é a primeira artista de sempre a pôr o primeiro single dos seus 8 álbuns no top 10 da Billboard, e isto é sem dúvida um feito. Este verão também voltou aos palcos para a primeira digressão mundial em mais de 7 anos, com praticamente todos os concertos esgotados. Petal, da Ariana Grande, é o lugar às novas de hoje na Mega.

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Mega hits e melhor música nova. Esta é da Madonna. E eu não sei se tu leste esta notícia, mas basicamente uma das bolas mais famosas da história do futebol vai este mês a leilão. É verdade, a bola do jogo entre a Argentina e a Inglaterra no Mundial de 1986, onde o Diego Maradona marcou aquele polémico gol da mão de Deus. De certeza que tu já ouviste falar disto. E apenas 4 minutos depois marcou aquele que muitos consideram o melhor gol de sempre, depois de passar por vários jogadores ingleses. O leilão acontece este mês, entre 21 e 23 de agosto. A licitação vai começar nos 2,2 milhões de euros, mas a expectativa é que a bola seja vendida por mais de 8,5 milhões de euros. É uma loucura. Eu quero saber quanto é que tu estavas disposto a pagar pela bola do Euro 2016 quando fomos campeões. Manda mensagem para o WhatsApp da Mega 968-689-229. Agora aqui tens mais música nova. Esta é da Slater.

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1: Bella Kay é uma das minhas preferidas a passar aqui no Mega Hits. Boa terça-feira e, como eu tinha dito, eu tenho um ótimo plano para tu fazeres durante estas noites de verão que envolve Bliss Vila Moura. É verdade, a melhor despeca do Algarve já está aberta. Este ano volta a ser mega e hoje à noite tens uma noite incrível com o Kalema a atuar. Mas se não fores hoje para o Algarve, também não te preocupes. Até dia 22 de agosto ainda tens muitas noites para aproveitar. Por exemplo, na quinta-feira vais estar por lá a atuar o Morad e eu tenho a certeza que também vai ser uma ótima noite. E também vai estar por lá o nosso Francisco Mendes, que vai andar com um microfone de laranja para falar contigo. Por isso, se ouvires, vai ter com ele, não tenhas vergonha. Para saberes mais sobre o Bliss Vila Moura, já sabes, é só passares pelo nosso site em megahits.fm. Agora é mais música nova, junta Yugal com David Guetta.

Mega hits e a melhor música nova. Esta é da Gracie Abrams, faz uma ótima viagem. E como eu tinha dito, eu tenho aqui a coisa perfeita para tu te entreteres na praia ou durante as tuas férias de verão, não interessa. Se gostas de Sudoku, melhor ainda. Mas tu és como eu e nunca tinhas feito Sudoku, eu também tenho a certeza que tu vais gostar. Chama-se Murdoku e basicamente, em vez de preencheres números, estás a resolver crimes com as pistas que o livro te dá. O objetivo aqui é descobrires quem é o assassino e em que divisão é que foi cometido este crime. Olha, o meu namorado tinha comprado este livro, eu fiz assim dois ou três níveis com ele durante a noite e eu gostei tanto que no dia a seguir fui comprar um só para mim e neste último sábado levei-o para a praia e sem dar por isso fiquei 2 horas à sombra só a passar níveis. Eu confesso que a partir do nível 30 aquilo começa mesmo assim a puxar pela tua cabeça, mas já há pessoas no TikTok a explicarem toda a lógica e até dão algumas dicas, por isso fica aqui a minha recomendação, é a melhor coisa para te entreteres durante este verão. Agora tens música nova, chama-se

0: E é aqui na Mega Hits. Boa terça-feira. E olha, há quem diga que a idade é só um número, e a Betty Bromage é literalmente a prova disto. Esta britânica tem 97 anos e bateu agora o recorde do Guinness da mulher mais velha a fazer acrobacias aéreas em cima da asa de uma avioneta. Eu confesso que nem sabia que isto era uma modalidade. E atenção, porque já é a sexta vez que ela faz isto, sendo que a primeira vez foi quando tinha 86 anos. Para além de dizer que não consigo não faz parte do vocabulário, também disse à BBC que esta era uma forma de não se aborrecer com a vida. Portanto, se tu precisavas de motivação, ficas aqui com o exemplo da Betty. Nunca é tarde mais para começares. Já a seguir tens música portuguesa, junto a Papillon com Bárbara Tinoco. Faz uma ótima viagem.
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3 da tarde na Mega Hits. Boa terça-feira, é comigo, Carolina Gama, que continuas por aqui até às 4 da tarde. E se és fã de futebol ou simplesmente gostas de documentários sobre desporto, então há boas notícias para ti, porque o documentário sobre José Mourinho estreou hoje na Netflix. Chama-se Simplesmente Mourinho, está dividido em 3 episódios e ao longo da série tu vais poder ver alguns dos momentos mais marcantes da carreira deste Special One. Desde a conquista da Liga dos Campeões pelo Porto até às passagens pelo Chelsea, Inter de Milão e também o Real Madrid, este documentário foi gravado ao longo dos últimos 2 anos e promete mostrar-nos assim um lado de Mourinho que nem sempre nós vemos. Aliás, o próprio Mourinho já veio dizer que depois de verem a série, muitas pessoas vão achar que ele é completamente louco, por isso tens curiosidade em conhecer melhor um dos treinadores mais icónicos da história do futebol, já podes ver este documentário na Netflix. Já a seguir, eu digo-te quem foram as convidadas desta semana do What's Poppin'. Antes tens DJ Goya com Michiko.

0: boa terça-feira com a Mega Hits. E não te esqueças que na última sexta-feira saiu mais um episódio do What's Poppin'. As convidadas desta semana foram a Mafalda Castro e a Maria Seixas Correia. E eu posso dizer que este episódio está incrível e tu já o podes ver no nosso YouTube. Agora a chegar à Mega são mais de 90 minutos de música sem parar. Começam com música nova de Malcolm Todd, já a seguir. 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

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Agora é a música nova da Katy Perry. Faz uma ótima viagem.

0: 9, esta é da Beyoncé. Eu, Carolina Gama, estou de saída, mas já tenho aqui Francisco Mendes. Olá, Francisco.
1: E é só Francisco Mendes, porque é Maria Petronilho está a caminho. Está a caminho.
0: E a Madalena Costa está a caminho de Valência.
1: Pronto, essa já está em Valência, já nem quer saber dela, está lá de férias, pronto, enfim, deixou-nos, fico triste. Agora, Maria Petronilho também quer ir embora daqui para fora. É. E teve que ir a uma consulta de viajante.
0: Ah, pois e... é, a Maria vai fazer uma viagem dessas malucas que tem de ir a essas consultas.
1: Exatamente. Qual é que é a parte engraçada? A Maria mandou uma mensagem a dizer: o médico deu-me um livro, aquilo não deve ser um livro, deve ser tipo uma brochura, mas para a Maria uma brochura é um
0: Sim.
1: livro. O médico deu-me um livro e disse: não leias as primeiras páginas, tipo as duas primeiras, porque se tu leres, não vais querer ir.
0: Ah, ok, já sei.
1: O que é que ela vai fazer?
0: Ler as duas páginas
1: aqui.
0: Ah, ok. Mas deve falar de insetos e isso. É a tua aposta? Ou não?
1: Eu acho que deve falar tipo de febres... casos passados, febres malucas.
0: Exatamente.
1: Pessoas falecidas.
0: É isso. Vais descobrir então o que é que dizem as primeiras duas páginas da brochura.
1: Brochura da consulta do viajante.
0: Exatamente. Antes tens música nova. Esta é da

0: Passam um minuto das 4 da tarde, estás comigo, Maria Petronilho, e também com Francisco Mendes. Somos o Drive-In, fazemos-te companhia até às 8 da noite.
1: Maria Petronilho não sabe a quantas andam antes deste momento começar, disse: hoje é terça? Hoje é quarta? Nem sei.
0: Boa terça-feira. Eu sei lá, já os Inês. Bem, hoje fui a uma consulta do Viajante, tenho muita coisa para comentar. Estou um bocadinho assustada, Francisco.
1: Let's go!
0: Sabrina Carpenter agora.

0: Comigo, Maria Petronilho, e também com Francisco Menos. Somos o Drive-In até às 8 da noite. E eu hoje fiz algo que nunca tinha feito, que é a consulta do viajante.
1: Devias ter deixado um bocadinho mais de suspense.
0: Fiz
1: algo que nunca tinha feito, pausa.
0: Ah, consulta do viajante. Uma seca, Francisco. Que foi a maior seca da minha vida.
1: Porquê?
0: A única parte engraçada foi, ou seja, o senhor doutor. Eu adoro. Olá, boa tarde, senhor doutor. E aperto-lhes a mão. Eu sinto-me super adulta.
1: Certo? Sentes? Primeiro super. Dizer que a consulta do viajante é para pessoas que vão para países onde há risco de apanhar doenças...
0: Dos mosquitos e das febres e dessas
1: Pronto,
0: coisas.
1: Exato, vai.
0: Pronto, portanto, vou para Bali e tenho que fazer a minha consulta do viajante. Chego lá, olá senhor doutor, não sei quantos. E ele diz, posso ver as vacinas que já tem?
1: Eu claro logo a meter o bedelho nas vacinas, fiquei-lhe mal.
0: Também acho. E eu entrego-lhe o telemóvel, porque eu não tenho boletim nem nada, nem sei nem que se anda, mas pronto. E ele, então, primeira vez que vai assim para tão longe e vai logo para Bali? E eu... Que? Não.
1: Isto não é por etapas, não é?
0: Não, é assim, já fui para a Tailândia, já fui para Istambul, já fui para... Sabe?
1: Isto não é para te acabar, Maria.
0: Não. Não me irrites. Pronto. E ele assim, então já foi para a Tailândia e não tem a vacina da hepatite.
1: Ah.
0: E eu, hepatite?
1: Ah.
0: Sim. Boa. Pá, e só me vinha o mime da hepatite. Uma hepatite, uma hepatite.
1: E
0: bem, não, entretanto, comecei-me a rir, eu acho que ele não se apercebeu, portanto, está tudo bem. Pronto, lá me passou, eu tenho que ir tomar a vacina, tenho que tomar não sei quantos, gastei 60 euros na farmácia de medicamentos que tenho que levar, blá blá blá. E ele dá-me um livrinho do hospital e diz, olha, leia só da terceira ou quarta página para a frente, porque se ler as primeiras três ou quatro já não vai querer ir viajar.
1: Ah.
0: E eu trouxe o livro, Francisco.
1: Portanto, o que é que vamos fazer a seguir?
0: Vamos ler esse livro.
1: Vamos ler o que está nessas páginas proibidas.
0: Ainda não li, tu também não, provavelmente.
1: Será que ele fez de propósito? E disse isto para tu ires ler exatamente essas páginas.
0: Que ele quer que eu vá. Ele por acaso foi super bacana. Portanto,
1: fala-me este médico, que idade é que ele tinha?
0: Tinha ali os seus 51.
1: Ok.
0: Eu acho que este livro vai ser giro. 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

0: terça-feira com Mega Hits, com Sam da Kid, Bispo, Papillon, G-Sun e seus Scratch a tocar agora na Mega Hits. Eu, Maria Petronilha e Francisco Mendes contigo até às 8 da noite e vamos passar agora aqui um momento um bocadinho mais tenso, assustador, porque fui à consulta do viajante, vou para Bali, quem é que me manda ir para Bali, inventar coisas, e ele diz, me dá-me um livrinho e diz, olha, mas não leia as primeiras três páginas, senão não vai querer ir.
1: Maria?
0: Francisco Mendes, passei-te o livro, espero que tenham escolhido as mais assustadoras.
1: Até já estou arrepiado que eu estou preocupado contigo. Tu não tinhas a vacina. Portanto, primeiras páginas diz logo, o médico deve aproveitar a oportunidade para alertar para as vacinas do tétano, difteria, sarampo, poliomielite, por aí fora.
0: Por acaso eu não sei que vacinas é que eu tenho, acho que isso é muito mal. Eu tenho tétano, eu sei, que essa doeu.
1: Isso é super importante. Agora, Maria, tu não tens a hepatite B ainda?
0: E não, eu não tenho hepatite A.
1: Pronto, e hepatite A tens?
0: Não.
1: Pronto, é que podes... Sintomas. O sintoma mais característico é a icterícia. Pele e olhos amarelos.
0: Ah!
1: Os teus olhos azuis vão desaparecer. Oh, triste sorte. Meningite meningocócica.
0: Vou ficar um zombi.
1: Meningite meningocócica. Infecção bacteriana. Grave, que se transmite por contacto direto através de tosse e espirros.
0: Francisco, eu não quero mais esse livro.
1: Sintomas: dor de cabeça súbita, intolerância à luz. De repente, Maria fica um vampiro. Rigidez no pescoço. Tétano.
0: Não, vá, tétano tens? Eu não quero mais. Tétano tenho.
1: Tétano pode levar à paralisia.
0: Passa isso à frente, que horror!
1: Poliomielite. Pode levar à paralisia. Pode levar à paralisia e morte. Está aqui escrito: morte!
0: Quê?
1: Cólera!
0: Desculpa lá, não.
1: Cólera é só diarreia.
0: Eu não quero mais.
1: Espera, só mais uma.
0: Eu vou meter uma coisa alegre aqui: fogo.
1: Encefalite japonesa.
0: Mas isso existe!
1: É uma doença do cérebro viral grave que afeta o cérebro. Pronto, está lá no encefalite.
0: Ah, tu tens encefalite japonesa então?
1: Não, eu já tomei contra a encefalite. Ah. Portanto, se eu agora vou, tumba, estou protegido.
0: Muito bem.
1: Isto também só causa arrepios, agitação, confusão, febre, náusea, vómitos. Confusa já estás tu, portanto. Será que tu tens encefalite japonesa? Estás confusa. Só para terminar.
0: Que horror.
1: Só para terminar. Encefalite da carraça. Um bocado indiferente.
0: Ah, isso é apanhar a carraça, não é?
1: Sim, isso aqui é ali no mato.
0: Isso ali, vais estar ali ao jardim e está a andar.
1: Já, estamos bem.
0: Ok, então...
1: Então, Maria, eu...
0: Não
1: eu...
0: vou, pronto. É a conclusão que eu chego.
1: Ou então vai e é tipo, só vens uma vez, não é? É tipo, olha...
0: Olha!
1: Adeus, Maria, mas pelo menos vem a Vale.
0: Exatamente.
1: Olha, Maria, estou
0: jovem.
1: Ai,
0: que horror!
1: Estou a brincar, vá. Bem,
0: olha, se por acaso já foste a alguma consulta do viajante ou se já foste viajar para estes sítios um bocadinho mais perigosos, agradeço todas as tuas dicas no nosso WhatsApp, 968-689-229. Arme uma influencer que vai para Bali.
1: Ser
0: e olha, pimba, hepatite.
1: Ser influencer põe-te em riscos de vida.
0: É verdade. As pessoas não pensam, não sabem o quão difícil é ser influencer.
1: Oh, triste só.
0: Bem, estou... Está-me aqui a gostar, Francisco.
1: Coragem guerreira, dá música às pessoas.
0: 968-689-229 é o nosso WhatsApp. Queremos todas as tuas dicas, por favor. Por favor, a sério, eu não estou a brincar. Francisco, tu tens alguma para mim?
1: Eu acho que é seres feliz. Seres feliz em Bali é super
0: irritante.
1: Importante.

0: Faltam 2 minutos para as 4:30, vamos um bocadinho adiantados para te dar música nova, depois de passar os últimos 4 anos entre a música e os grandes ecrãs. Ariana Grande está de volta com aquilo que sabe fazer melhor, que é a música. E é ela que está no lugar às novas de hoje com Petal.
1: Sabias que o nome completo de Ariana Grande é Ariana Guyver Grande?
0: Quê?
1: Ariana.
0: Ariana?
1: Guyver.
0: Guyver?
1: Grande.
0: Grande.
1: Porque ela é uma MacGyver, faz tudo. Fundou uma associação de apoio à saúde mental, canta, tem uma marca de maquilhagem e até dá shows. Em 2022, um show completo. Em 2022 focou-se no filme Wicked e agora está de volta à música. Ou pelo menos era o que parecia. Desde que anunciou o seu papel, Wicked sofreu alguns comentários menos simpáticos à sua imagem e anunciou no início deste mês que vai fazer uma pausa para cuidar de si.
0: É assim, eu respeito máximo, mas podia só ter anunciado no final da tour. Porque, por exemplo, se eu tivesse agora bilhetes para ir à tour dela, eu já não me ia sentir bem.
1: Não, mas o que importa é que ela se sinta bem, não és tu, Maria? Não é só por ti.
0: Não, mas eu preocupada com ela. Pronto. Estás mal comigo hoje?
1: Não sei, eu vou mudar.
0: Não sabemos por quanto tempo é que a Ariana Grande se vai afastar, por isso até lá resta de esperar e ouvir o novo álbum dela, que é também o nome da música. Estou super chateada com o Francisco Mendes. Acho que devias dizer no WhatsApp que o Francisco se ia ir embora.
1: E yeah, mandem 968-689-229.
0: Esta chama-se Petal, é música nova de Ariana Grande. Faltam segundos para as 4:30.

0: Boa terça-feira com Mega Hits. Vamos ao Cronicamente Online, um momento de rádio para quem quer ter o proveito de estar online sem a fama de andar por lá. Bem, não se fala noutra coisa, porque amanhã vai acontecer o eclipse total. A última vez que foi possível ver um destes em Portugal eu ainda não tinha nascido, até porque foi em 1912. Mas se quiserem saber como é que foi, Francisco Mendes estava claramente vivo e ele conta-vos tudo.
1: Vi claramente visto o lume vivo, a literação em V, presente em Lusíadas.
0: Muito obrigada. Para poderem ver tudo, por favor, tens que ter cuidado, tens que usar os óculos especiais que se podem comprar na farmácia. Zé Vida, sabemos nós que foi buscar à farmácia da Estação de Benfica.
1: O que para alguém de Braga dá super jeito.
0: Não, Francisco, eu estou a dizer o que eu sei.
1: Oh, Maria, tu não queres que eu esteja contra ti, mas hoje também estás assim, não é?
0: Francisco, eu estou...
1: Oh, Maria.
0: Se tu me deixasses falar, então eu ia dizer falar aos nossos ouvintes, se souberem de farmácias livres na sua cidade, 968-689-229, que as pessoas estão todas desesperadas, não é?
1: Gostei, agora estamos,
0: pronto,
1: agora estamos bem.
0: Já posso continuar?
1: Podes continuar.
0: Pronto, o eclipse vai acontecer às 6 da tarde e como se não fosse suficiente, às 10 da noite, podes ver uma chuva de meteoros que vai durar durante várias horas. Olha que bonito.
1: Olha, por falar em meteoros e estrelas e astros, Rodri, sabes quem é que é?
0: Uhum.
1: O jogador da seleção espanhola.
0: Ah, oui, oh.
1: Era do Manchester City e vai deixar o Manchester City. E para onde? Perguntas tu. Toda a gente sabe e ele ainda
0: para
1: não
0: se onde, decidiu. Francisco?
1: Ora, será para o Real Madrid, será para o Barcelona, para dificultar ainda mais a vida aos clubes. Surgiu uma foto nas redes sociais que recria o meme viral do homem de mão dada com uma mulher enquanto olha para outra que está a passar na rua. Não sabe se foi propositado, mas eu acho que isto pode ainda gerar
0: ainda
1: mais tensão.
0: Ainda vai dar que falar, não é?
1: Acho, pronto, que sim.
0: Olha, depois da Barbie, inspirada na Miley Cyrus, a Mattel voltou a aprontar das suas, desta vez a homenagear um ícone. Eu acho que podíamos dar aqui uma pista, Francisco, vê lá.

0: uma Barbie inspirada na Whitney Houston. Esta edição recriou o outfit do videoclipe de I Wanna Dance With Somebody, um clássico, e foi lançada no último domingo do seu aniversário. Antes de mais, um feliz aniversário para a Whitney, que era domingo, e o drive-in estava de folga. Se és colecionador de Barbies, prepara-te e podes comprar,
1: esta nota, Maria? Bora! Bora, canta! Love you! Lindo! Estou no Voice Portugal. Uma salva de palmas para quem está no carro e para quem está em estúdio, para Maria Petronilho, uma das pessoas mais espetaculares da humanidade.
0: Muito obrigada, E parabéns, Whitney. Bem, Francisco Mendes, eu não sei o que é que se passa, hoje deve ser de... é de ser terça-feira, não é? Estou um bocadinho...
1: Estás xuxinha?
0: Não, não estou xuxinha, estou irritada contigo, Francisco.
1: Não, nós amamos-nos assim, profundamente.
0: Estou sim.
1: Diz-me que me amas.
0: Não. Posso falar de equitação já a seguir? Deixas-me.
1: Deixas.
0: Fez equitação ou hipismo? Hipismo.
1: Hipismo é mais...

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0: eu queria falar sobre equitação.
1: Então,
0: Francisco.
1: Maria, eu pergunto, como é que está a correr a equitação? O hipismo.
0: O hipismo, boa. Oh, Francisco, sabes quando estás entusiasmado com uma coisa ao ponto de passares o dia a ver produtos que queres comprar?
1: Perfeitamente. Eu estou sempre a ver camisolas de futebol.
0: Pronto, eu ando super entusiasmada. É que eu abro a Amazon e começo a ver capacetes, botas, calças de equitação.
1: Porque no fundo são leggings.
0: Não, oh, Francisco... São calças de equitação, são assim bem específicas. E olha, queres ver aqui, eu
1: acabo
0: no meu telemóvel, eu tenho aqui tantas. Uma pessoa sente-se logo contente porque consegue escolher equipamento bom, bonito e não gasta um rim.
1: Mostra o telemóvel, se for.
0: Toma, espera.
1: Olha. Vai. Olha, muito fixe. Ah, isto é o que tens no carrinho. Boa!
0: Não é giro.
1: Por acaso, olha, percebo. Devo dizer, Maria, que a minha até me apetecia ir para a equitação só para poder comprar estes outfits bem bonitos.
0: Eu acho que é mais porque...
1: Bons preços.
0: É, eu acho que é mais por isso. 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Já a seguir, Olivia Rodrigo com Stupid Song.
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0: 5 da tarde em ponto, vamos pela primeira vez esta tarde às Trend News com Ângela Roque. Olá Ângela, boa terça-feira.
1: Olá, boa tarde. A PSP e a Polícia Municipal já estão a reforçar o policiamento e a fiscalização na Baixa de Lisboa e noutras zonas turísticas da cidade. É uma informação do Ministério da Administração Interna. Depois de ontem uma turista ter sido baleada, o alegado autor do disparo foi detido hoje. Ao que tudo indica, o alvo era um rival do suspeito, mas o tiro acabou por atingir a cidadã sueca em plena Rua Augusta. Teve de ser transportada para o Hospital de São José. FENPROF indignada com o inquérito às escolas por causa de atrasos no envio de exames para classificação. A estrutura sindical diz que o Ministro da Educação está a fugir às responsabilidades. Também o Movimento Escola Pública lembra que o caos só não foi maior graças aos professores e às escolas e espera que em setembro avance a Comissão Parlamentar de Inquérito ao processo de exames. Publicadas em Diário da República as novas regras para as bolsas no ensino superior, já no próximo ano letivo vai aumentar o apoio ao alojamento para bolseiros que estudam longe de casa. Haverá também uma nova bolsa de incentivo para alunos do primeiro escalão do abono de família. Sismo na Colômbia. A União Europeia está a apoiar as operações de resgate e socorro através da Cruz Vermelha Internacional e também com o serviço de satélites Copérnicos. Foi também ativado um mecanismo de assistência consular para os cidadãos europeus afetados pela catástrofe. O balanço sempre provisório deste sismo aponta para mais de 220 mortos, 1.200 feridos e um número ainda indeterminado de desaparecidos.
0: Muito obrigada, Ângela. As Trend News voltam às 6 da tarde. Vamos ao tempo.
2: Amanhã temos calor e atenção alerta amarelo para o interior do país e para o Algarve. Braga e Coimbra 31, Porto e Aveiro 25, Viseu 34, Lisboa e Faro 32 e Évora 38 graus Celsius.
0: O nosso WhatsApp está aberto para ti nesta terça-feira e todos os dias da semana, todos os dias do ano, 968-689-229. Queremos as melhores desculpas quando eras criança, que são as melhores, para faltar às aulas, aos treinos que tu tinhas. 968-689-229. A Hugh Gell agora, moving to the

0: Passam 7 minutos das 5 da tarde, eu e Maria Petronilho e Francisco Mendes estamos contigo.
1: Por que rires, Maria? Por que rires? Deu-te um ataque de rir.
0: Temos ali um intruso tentar entrar no estúdio. Desculpem, eu lamento imenso. Bem, já vamos ao tema de hoje. Mas Francisco Mendes está sempre a dizer: ah, Maria, estás sempre a olhar para a telemóvel? Maria, estás sempre no WhatsApp? Claro que estou sempre no WhatsApp, Francisco.
1: Então, pequeno momento para atenção a mensagens de ouvintes.
0: Que devia, já tem sido às 4, são 5 e 8, Francisco.
1: Pronto, então, temos aqui a mensagem. Eu não sei o nome desta pessoa, como é que eu... Pronto. Não sei, ah, é o Ricardo. Olá, daqui é o Ricardo, que ele diz na mensagem. Eu ouço a Mega da Holanda, isto é impressionante. Acho surreal as pessoas ouvirem-me tão longe.
0: Tenho uma dúvida, pode parecer um bocadinho burra. Não. Ainda se diz Holanda?
1: Boa, Maria, a Holanda é uma região dos Países Baixos.
0: Então diz, eu estou nos Países Baixos.
1: Não, mas pode dar-se o caso de ele estar nessa região dos Países Baixos.
0: Ah pá, que seca, sério, olha, só inventam.
1: Mas pronto, o que ele diz é...
0: Vou começar a dizer Países Altos.
1: Mas olha, ele está a dizer uma coisa para este momento aqui nosso, que é: não se chateiem, mandam o Francisco beber uma água.
0: Ah, portanto, então olha, vai beber água,
1: eu agora não tenho aqui
0: bora,
1: água.
0: Bora.
1: Mas é o que eu vou fazer a seguir. Olha, mais uma mensagem de ouvintes.
0: Não, mas tu interiorizaste isto bem?
1: Interiorizei.
0: Pessoas estão a dizer para tu te acalmares. Portanto, acalma-te. Okay? Que eu aqui estou defendida pelos meus
1: super
0: ouvintes.
1: Querida, Maria.
0: Estou defendida pelos ouvintes.
1: Muito bem. Ok, certo.
0: Vamos à próxima, deixa.
1: Maria, as pessoas já falam contigo. Maria, estás esgotada em Braga. Os óculos do Eclipse estão esgotados em Braga. Há autocarros por 1 euro para ir para o continente de Sameira e de volta. Amei. Isto é uma mensagem da Magda Correia.
0: Oh, Magda, desculpa lá, tira-me lá esta dúvida. Então as pessoas compram um autocarro por 1 euro para ir até ao continente de Sameiro buscar o raio dos óculos.
1: Não, o autocarro não compram por 1 euro, compram o bilhete.
0: O bilhete, pronto, percebeste.
1: Aí é lindo, mas isto é...
0: Ah, olha, então calma. Vamos continuar com o nosso tema, mas enviem também no nosso WhatsApp onde é que as pessoas podem comprar o raio dos óculos para ver o eclipse. Porque isto está a assustar em todo lado, Francisco.
1: Não
0: isto é um assunto
1: não
0: super
1: tá.
0: importante.
1: Não é assim tão importante.
0: É
1: são
0: super
1: 8
0: importante.
1: Minutos das nossas vidas.
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0: É um clássico a tocar aqui no Mega Hits. Passam 17 minutos das 5 da tarde. Já mandámos Francisco Mendes acalmar-se e ele, de facto, já se acalmou. Ok, um bocadinho. Obrigada a todos os ouvintes que me protegem sempre. Eu adoro-vos.
1: Só Maria muito. Que não se acalmou.
0: Tá bem? 968. Mas eu nunca preciso estar calma. Está bem que eu sou aqui a alma do negócio, tá?
1: Ah, isto para ti é um negócio.
0: É, claro. 968-689-229. Queremos as melhores desculpas que deste em criança para faltar às aulas, para faltar aos treinos. Olha, eu lembro-me, eu inventava tudo. Olha, eu era uma doente da cabeça porque não queria ir às aulas de natação.
1: Tinhas aulas de natação?
0: Sim, obrigavam-me, pá, que seca.
1: Mas que idade? Com que idade?
0: Sei lá, eu andava na escola, portanto, quarto ano.
1: Quarto ano? Ok. Eu achava que era mais velho e podia ser chato. Tipo, adolescentes nas aulas de natação deve
0: eu
1: ser super...
0: Eu também acho que... Mas eu depois continuei. Só que eu aí, pronto, já tinha amigos e gostava. Agora, quarto ano não. Então eu saía... Estou com uma dor de barriga, parti o pé. Uma vez eu cheguei a ir ao hospital porque não consegui desfazer a raio da desculpa, parti o pé. Fiquei lá e o médico... Não se faz nada. Eu... Podes alinhar comigo, ó, médico. Mas pronto, temos os nossos áudios no WhatsApp.
1: Temos. A Joana tem aqui uma desculpinha.
2: Olá.
0: Alô, Joana.
2: Eu sabia que não gostava de fazer educação física, ainda hoje não gosto. Mas há uns meses atrás fui à casa da minha avó e encontrei uma caderneta do aluno, acho que agora já não existe. Não sabia que o meu nível de não gostar de educação física era ter uma caderneta cheia de recados da minha mãe a dizer que eu não podia fazer educação física porque estava com dores de barriga. Acho que é crónico.
0: Eu gostei. Eu tenho três coisas em relação a este áudio. Primeiro, podes parar de tossir. Só a favor.
1: Oh Maria, eu não vou ser o Cláudio Ramos a dizer que o ar-condicionado está muito alto. Eu não vou ser.
0: Ok. Segundo, mas é que eu estou com calor, Francisco. Não desligaste o ar-condicionado?
1: Não.
0: Ah. Segundo lugar, já não existem cadernetas dos alunos?
1: Não.
0: Como
1: recado,
0: assim?
1: Agora já não levas um recado na caderneta.
0: Vai
1: agora
0: para o digital.
1: É uma mensagem no WhatsApp.
0: Jura?
1: Não sei se é o WhatsApp.
0: Epá, aquilo era tão giro.
1: Achavas?
0: A caderneta era amarela, era a coisa mais...
1: Eu ficava tão triste quando diziam... Recado coletivo! E eu chegava ao pé da minha mãe para assinar, mãe, eu prometo que era coletivo, não era para mim.
0: Mas é que ele dizia recado coletivo?
1: Era tipo, a professora dizia. Não dizia, por isso é que eu tinha que dar o contexto.
0: Ok.
1: Os alunos portaram-se todos mal e depois a professora ia ver quem é que tinha assinado.
0: Eu, por acaso, eu acho que nunca levei nenhum recado coletivo.
1: Não, era sempre não. Individuais.
0: Mas isto para dizer, tu já deste alguma. Já deste alguma desculpa para faltar às aulas? Claro que não, né? Mas seca!
1: Imagina, eu posso contar a seguir.
0: Ui, aceitas mesmo, Francisco?
1: Não sei, vais ter que aguardar. Depois desta música bonita que vamos dar aqui às pessoas.
0: Damos Bizza Rap já a seguir, pode ser?
1: Yeah,
0: com
1: lá.
0: Daddy Yankee ou sem Daddy Yankee?
1: Vai acompanhar com Daddy Yankee.
0: Bem, muito obrigada.
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0: Faltam 2 minutos para as 5 da tarde. Esta é para todas as Swifties. Espero que estejam a ter uma ótima terça-feira.
1: Opa,
0: eu adoro
1: Maria,
0: Swifties.
1: Maria, eu
0: tem
1: juro...
0: uma menininha que é super Swiftie.
1: Eu juro-te que ia dizer... Então eu não mandas um beijinho para as Swifties?
0: E não
1: tu?
0: Há uma marca que é Swiftie, de limpeza?
1: Swiffer.
0: Swiffer.
1: Tu como não fazes limpezas em casa, não sabes. Mas eu como sou uma, sou uma gestora de lar, eu sei perfeitamente
0: destas. O que é que disseste no feminino? Gestora?
1: Ah, super bem, por acaso, sou o gestor de lar.
0: Ah, muito bem, muito obrigado. Bem, olha, bem, vamos aos nossos...
1: Porque nós somos todos machistas em desconstrução.
0: Boa, salva palmas.
1: Não,
0: malta, salva palmas neste estúdio, estás a favor?
1: Temos que fazer por ser feministas. Igualdade. Queria só deixar esta. E
0: okay.
1: Por falar em igualdade, dar igualdade, oportunidades aos nossos ouvintes. Quer
0: de
1: homens,
0: falarem tanto
1: quer
0: como
1: mulheres.
0: Nós.
1: Exatamente, e portanto, Luana, como é que tu fazias para faltar à escola?
2: Espero que estejam todos bem.
0: Tudo ótimo, obrigada.
2: Acho que para uma criança barra adolescente, a melhor desculpa para não fazer a educação física infalível era toco período. E pronto.
1: Acontecia
2: depois
1: muito.
2: Obrigávamos a fazer aqueles relatórios porque tínhamos que assistir à aula, né?
0: Uhum.
2: E pronto, é isso. Beijinhos.
0: Beijinhos.
1: Também acontecia muito. Ali em maio eu dizia, estou com o terceiro período.
0: Por acaso, vocês homens usavam o quê?
1: Não usávamos, usávamos
0: não,
1: a t-shirt, usávamos as calções.
0: Eu chegava ao pé de um professor meu e dizia-lhe, ele não podia, tipo, não havia desculpa, ele não podia dizer mentira.
1: Mas
0: eles não sabiam.
1: Mas eu gostava de educação física, era divertido.
0: Epá, sim, mas algumas vezes.
1: É de género, era 1h30 que não contava bem. Eu ia só, olha, agora vamos divertir-nos um
0: bocadinho. Epá, natação.
1: Epá, mas eu não tinha
0: essas. Eu tinha imensas amigas minhas que tinham alisamento e a aula de natação calhava no dia a seguir a terem fazer o alisamento. É verdade, porque tu vais para a água com o alisamento, aquilo acabou!
1: Mas não faças alisamento.
0: Quanto é que custa um alisamento? Pessoas aqui no estúdio sabem mais ou menos. 100
1: euros. Olha, isto foi o momento de preço certo do drive-in.
0: Sai.
1: Quem dá mais? Pronto, mas o que eu tenho a dizer é, para nós não funcionava esta desculpa, mas eu, pessoalmente, Francisco Mendes, nunca me aconteceu, mas... ter que arranjar desculpas, mas eu também gostava de vez em quando não ter aulas.
0: Okay.
1: Então o que eu fazia era, o quê? Há projetos da escola que fazem com que eu possa preparar os projetos e não ter de ir às aulas.
0: Ah.
1: Então fazia isso. Por exemplo, Parlamento dos Jovens. Fui 3 anos ao Parlamento dos Jovens por causa disso.
0: Tu
1: eu
0: és
1: tinha uma motivação
0: um
1: extra.
0: Falso aluno.
1: Um falso bom aluno.
0: Um falso bom aluno.
1: Pronto, é um bocado isso. Porque eu soube que se ganhássemos o Parlamento dos Jovens Regional, vinhamos a Lisboa ao Parlamento dos Jovens Nacional e eu, ok, então agora tenho um incentivo. Então vinhamos para Lisboa 2 dias. Era super fixe.
0: Pois, olha, tu inventas das boas. Tu és pertinho.
1: Eu
0: já, já percebi isso. 968-689-229. Queremos as melhores desculpas que deste em criança para faltar às aulas, aos treinos. É o que tu quiseres. Oh. É o peruquinho agora para Francisco Mendes.

0: Love Me, é a música nova de Ariana Grande. Boa terça-feira, eu, Maria Petronilho e Francisco Mendes continuamos a fazer-te companhia até às 8 da noite. Queremos saber as melhores desculpas que já deste em criança, ou as péssimas, porque eu sinto que os nossos pais nunca acreditavam e mesmo assim deixavam.
1: Achas que eles, portanto, tu se fores mãe vais cooperar com essas desculpas?
0: Vou, claro.
1: Ai, eu não. É tipo...
0: Francisco, imagina, se eu tenho um filho meu que chega ao pé de mim com um termómetro quentíssimo e, não tem, e eu toco-lhe e ele está normal.
1: E vai chamar-lhe Bino. Vai chamar Bino esse filho.
0: Porquê?
1: Porque o Bino, nem de propósito, disse o seguinte: boa tarde, ninos, que eu tô, parece que estou a imaginar. Ele não mandou áudio, mas eu estou na minha cabeça a imaginar o Bino a dizer ninos.
0: Sim, sim, sim.
1: Boa tarde, ninos. Eu encostava o termómetro nas lâmpadas poça, para dizer que estava com febre. Outras vezes fingia que não conseguia abrir os olhos para fingir conjuntivite.
0: Ai, é conjuntivite.
1: Conjuntivite.
0: Sim, sim.
1: É os verbos no conjuntivite. No presente do conjuntivite.
0: Bem, essa nunca, mas, essa nunca me lembrei. Eu fazia imensas conjuntivites.
1: Mas eu posso aqui revelar em primeira mão que uma vez recebi um mail de um aluno com uma fotografia de um termómetro a marcar 38 e dizia: professor, não posso ir à aula, olha aqui. E era a fotografia do termómetro. É tipo,
0: sim, diz só que estás com febre.
1: Não, diz só que puseste o termómetro.
0: Achas?
1: Pá, tenho a certeza absoluta.
0: Por acaso 38, tipo, eu considero 38 que não é febre, pois, ou é?
1: Eu acho que é.
0: A partir do 37,5 já é?
1: Depende da tua temperatura corporal normal.
0: Ok, pronto.
1: Se fores muito hot...
0: Mas tu disseste que ias contar uma que fizeste.
1: Não, eu disse que as que eu fazia era ir ao Parlamento dos Homens.
0: Ah, pois é, pois é. Desculpa, já estou aqui meio com isso.
1: Mas estavas a falar para os ouvintes. Os ouvintes iam contar uma que fizeram.
0: É,
1: portanto, 968-689-229, diz-nos, por favor, encarecidamente te peço... Quais é que eram as desculpas que tu usavas para não ir à escola?
0: Eu e a minha irmã uma vez bebemos quase todo o frasco de Brufen.
1: Ah!
0: É?
1: Mas tipo...
0: Sim, sim, foi péssimo.
1: Foi no frigorífico? Tumba, tuca, tuca, tuca.
0: Primeiro não estava no frigorífico, estava no armário. Pronto. E nós bebemos aquilo e depois não quisemos ir à escola porque tínhamos natação no dia a seguir, não. Depois das aulas, por volta das seis e tal, mais ou menos. Portanto, levámos o frasco aos meus pais a dizer... Nós achávamos que podíamos beber isto, estamos cheios de dores de barriga. Pronto, e não fomos.
1: Da breca.
0: E não fomos, mas ficámos em casa, não fomos ao hospital.
1: Bem, bring your love, não é?
0: É, bring your love. 968-689-229. Desculpas para faltar às aulas que deste quando eras criança. É o termómetro na lâmpada, é o partir um pé, é o que tu quiseres. 968-689-229. Queremos o teu áudio. Deixamos-te com Madonna e Sabrina Carpenter. Bring your love.

0: Francisco Mendes, podes traduzir?
1: Charles Aznavour.
2: Da noite?
1: São os meus dias que eu aproveitei durante muito tempo.
2: Eu posso ter mentido e tu não sabes.
0: Imagina, o que é que és que eu te diga?
2: Eu quero que te digas que precisas de ir para aulas de francês. E nesse caso, vais-me dizer: ah, mas eu não tenho dinheiro porque já gastei tudo em Bali. Não, grandioso jogo da mala. 12.789€.
0: Podes dizer 12.789€ em francês?
2: Não, acho que não
0: yes,
2: sei.
0: Yes, não consegues!
2: 12.789. Portanto, é 89.
0: Quê?
2: 89 é 89.
0: Ok, então.
2: Porque é 4,20.
0: Em vez de me estares a ensinar, diz o raio do valor.
2: Mas eu não sei bem, é 12.789.
0: Ok, alguém que me esteja a ouvir desde a França, lá a Suíça, às Seychelles.
2: Ou um imigrante que esteja agora de regresso ao seu ninho e que esteja a ouvir a Mega, pode atestar. Ou então dizer em áudio, 12.789€, o valor do grandioso jogo da mala. Liga o 761-10-10-10. 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
0: 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E amanhã podemos dizer quem vai dar o valor.
2: Podemos, diz.
0: 1, 2, 3. Zé Vida!
2: Estou a brincar, foi muito fácil. É o Zé Vida.
0: É o nosso Zé Vida, portanto é muito fácil. Ligares então para o 761-10-10-10. Custa chamada 1€ mais IVA. Vamos-te perguntar amanhã às 9:15 qual é o valor que está dentro da mala. E tu dizes 12.789€ ou em francês. Não, estou a brincar, preciso não digas, porque depois não é.

0: Passa um minuto das 6 da tarde, vamos às Trend News com Ângela Roque. Olá Ângela, boa tarde.
1: Olá, boa tarde. Camila Ribeiro conquistou esta tarde a medalha de prata nos 200 metros costas nos europeus de piscina longa que estão a decorrer em Paris. A nadadora de Coimbra passa a figurar no top 10 mundial do ano. Já Diogo Ribeiro falhou as medalhas por 8 centésimos de segundo. Não foi além do 5º lugar na final de 50 metros mariposa. O PAN quer esclarecimentos do governo sobre a passagem da volta a Portugal em bicicleta pela Mata da Albergaria, no Gerês, devido aos riscos que implica para a proteção da biodiversidade. Também a Quercus alertou hoje para o impacto da passagem dos ciclistas. A etapa entre Vieira do Minho e as Termas do Gerês está marcada para quinta-feira. Hoje é dia de pausa na volta. A Junta de Freguesia de Santa Maria Maior em Lisboa diz que o reforço de policiamento na Baixa já começou há 2 meses. O Ministério da Administração Interna anunciou hoje esse reforço depois de ontem uma turista ter sido baleada. O suspeito do disparo foi detido esta terça-feira. Uma empresa norte-americana desembarcou sem autorização na Groenlândia, onde deixou equipamento para perfurações exploratórias. O território autónomo da Dinamarca continua a ser cobiçado pelo presidente dos Estados Unidos. Hoje a imprensa americana fala de uma operação secreta que, para evitar um alegado ataque do Irão, obrigou a mudar Donald Trump de avião depois da recente cimeira da NATO na Turquia. O presidente foi escondido num veículo de catering para passar de um avião para o outro.
0: Muito obrigada, Ângela. As Trend News voltam às 7 da tarde. Até já.
1: Até já.
2: E o sol volta amanhã também bem cedo. Tens alerta amarelo no interior e no Algarve. Braga e Coimbra 31, Porto e Aveiro 25, Viseu 34, Lisboa e Faro 32 e Évora 38 graus Celsius.
0: Bem, o nosso WhatsApp, já sabes, está aberto para ti e queremos saber as profissões que tu não conseguias mesmo ter. Imagina que tu desmaias quando vês sangue, obviamente não consegues ser médico, enfermeiro, essas coisas. 968-689-229 é o nosso WhatsApp. Envia o áudio.

0: Passam 10 minutos das 6 da tarde, boa terça-feira. Estás com o Drive-In até às 8 da noite. Estamos a perguntar-te profissões que tu não conseguirias mesmo ter. Dei o exemplo, por exemplo, de pessoas que desmaiam a ver sangue. Não conseguem ser médicas, não conseguem ser enfermeiras. Portanto, dá-nos sempre assim uma justificaçãozinha que torna-se muito mais giro. Queremos o teu áudio 968-689-229.
1: Eu não conseguia ser pistoleiro.
0: Não conseguia o quê?
1: Pistoleiro.
0: O que é isso?
1: Ai, não sabes? Queridos ouvintes do Norte, dizei 968-689-229 o que é um pistoleiro.
0: Dá-me uma. Eu já ouvi falar.
1: Já?
0: Dá-me uma pista.
1: Uma pista? Então, se eu te der uma pista, já te digo. Se eu tiver uma pista, vai, eu vou dizer tudo.
0: Não, vá, dá tipo uma palavra associada.
1: É, eu não vou dizer o início da palavra pistoleiro, não é?
0: Oh, mas eu não estou a dizer bastante certo isso.
1: Oh, Maria.
0: Eu estou a dizer.
1: Para de ser tontinha. Oh, Maria. Oh, Maria. Pistoleiro. Por exemplo, estás em casa e dizes, eu preciso chamar o pistoleiro.
0: Está bem, mas eu estou a pedir. Estou a pedir que me dês uma palavra relacionada com essa profissão.
1: Oh, já estou aqui a dizer no. Estou aqui a dizer.
0: Porquê que tu não consegues ser pistoleiro?
1: Porque ser pistoleiro envolve um conhecimento técnico e prático que eu não tenho.
0: Olha boa!
1: E que eu não conseguiria adquirir!
0: Opa, oh Francisco, é uma coisa que dizes, não podes ser médico, não tens esse conhecimento, tinhas de estudar,
1: não é? Não, mas ou seja, mesmo estudando não ia conseguir.
0: Ah, tá bem. Então vá, o que é um pistoleiro?
1: Podes ir ao WhatsApp ver o que é que disse o Américo?
0: Américo não, é o Bino.
1: É o Bino, está bem.
0: Canalizador. Pronto, ok.
1: Eu não sei se é canalizador. Às vezes já aconteceu ter lá um problema de cano lá em casa.
0: Ah, chamaste um pistoleiro e depois veio um canalizador.
1: Oh, Maria, desculpa lá, agora foi muito abaixo. Gostava que continuássemos com graça. Pronto, eu não conseguiria ser. Mas temos aqui mais mensagens dos nossos ouvintes. Pessoas com capacidade, com conhecimento, com alegria. O Júnior disse com muita mestria o seguinte. Boa tarde, Mega. Tudo bem com vocês? A profissão
0: tudo bom,
1: que eu não conseguiria
0: pode ser,
1: exercer...
0: bem educado, só por favor. E responder.
1: Olá, Júnior, estás bem? Um beijinho. A profissão que eu não queria exercer de maneira alguma, ou não conseguia, é pedreiro e ajudante pedreiro. Bato palmas para quem consegue trabalhar.
0: É verdade.
1: Eu não tenho mestria.
0: Trabalhar ao sol!
1: É que é mesmo. E atenção, já reparaste que todos nós confiamos no trabalho de pedreiros?
0: Claro.
1: A nossa vida está assente no facto de eu acredito que estas escadas que vou subir foram
0: estão
1: bem feitas.
0: Bem feitas
1: este
0: não
1: edifício
0: vão
1: de 323 andares. Não vai cair.
0: É verdade.
1: Obrigado a todos os pedreiros.
0: Obrigado a todos os pedreiros. 968-689-229. Queremos saber as profissões que tu não conseguias mesmo ter. 968-689-229.

0: Dai, dai, Shakira e Burna Boy, tocou na Mega Hits. Boa terça-feira, são 6h21.
1: 6h21?
0: Não precisa fazer contas, tipo, faltam não sei quantos minutos.
1: Mas também não precisas fazer contas. Imagina agora fazeres as contas todas a dizer ainda faltam para as 7, ninguém está a pensar às 7 ainda.
0: Então são 6h21.
1: Faltam 9 minutos para as 6h30, era o que tu querias dizer.
0: Não, não quero fazer contas. Terça-feira não se faz contas, Francisco.
1: Ah, é um dia não fazer contas.
0: Uma vez disseram isso.
1: Pronto, por isso é que nunca tiveste matemática à terça e por isso é que se calhar não serias nunca uma matemática.
0: Eu não consegui ser professora de matemática porque ia dizer a toda a gente, bem, não venham às aulas, porque nem eu consigo explicar isto.
1: Estão todos passados.
0: Está tudo passadinho, esquece, com 20. Portanto, 968-689-229, queremos saber profissões que tu não conseguias ter, mas tem que ser uma razão plausível.
1: Ok, Bino, conta aí.
0: Bino.
2: Resumindo, eu já fui eletricista, já fui pistoleiro, já fui... recepcionista, já estagiei como locutor numa rádio. Já trabalhei numa gráfica, já trabalhei numa empresa de toldos, basicamente já trabalhei como motorista em várias empresas de distribuição de encomendas. Neste momento sou motorista e ajudante de pedreiro. Opá, algo que eu não consigo mesmo fazer, acho que era veterinário ou algo a ver com animais de sofrimento. Não consigo.
0: Boa, Bino. Eu adorei o Bino.
1: É bom, Bino, podes parar.
0: Bino, podes parar de ser o ouvinte perfeito. Percebes?
1: Uma pessoa super querida. Acho que infelizmente...
0: Eu também não conseguia ser veterinário, esquece. Imagina, aparecem-me TikToks com músicas tristes de animais que já partiram. Ui, ouve, estou ali uma hora a esgotar lágrimas.
1: Pronto.
0: Não consigo.
1: Agora também vamos tentar puxar o programa um bocadinho para cima, que eu não queria agora ir para a tristeza dos animais. A Vera mandou mensagem pela primeira vez, podemos rejubilar um pouco.
0: Vera! Bem, Vera tem apelido, a nossa Vera?
1: É um verão que ela é aí. Eu não conseguia entregar comida ou estafeta dos CTT, daqueles que andam de mota, porque não gosto de andar à chuva. Já o meu namorado podia ser mecânico, não podia ser mecânico, pois ele tem muito jeito. E além disso, vê muitos vídeos no YouTube. Bem, beijinhos, Vera e João, os dois juntos, contra o mundo.
0: A Vera está mesmo. João, podes ir ser mecânico, se faz favor. Tipo, rápido.
1: Eu estou farto de gastar dinheiro em mecânicos.
0: Exatamente.
1: Estás sempre a ver vídeos lá,
0: portanto,
1: no YouTube.
0: Olha, João, fica aqui tanto o desejo da Vera como o nosso. E, obviamente, se fores mecânico, pois manda o número que sempre precisarmos.
1: Exato.
0: É preciso ter amigos.
1: O que é que tu não conseguias fazer como profissão? Não só porque não tens habilitações, mas porque há uma coisa na tua personalidade que é super incompatível. 968-689-229.
0: Eu não conseguia ser advogada, porque se me calhasse um caso em que eu tinha que defender alguém mau, daqueles maus, eu ia fazer o trabalho todo mal feito pelo ir preso não sei quantos mil anos.
1: Mas, Maria, todas as pessoas merecem uma defesa.
0: Tá, mas eu não ia conseguir.
1: Ias deschibar tudo.
0: Eu ia dizer, foi ele que matou.
1: E depois não tinhas nunca na vida mais clientes.
0: Tudo preso. Tá bem, olha, mudava de profissão. Ia ser cabeleireira, essa eu gostava.

0: 6:30, música nova de Tyla e Zara Larsson, She Did It Again. Boa terça-feira, estás comigo, Maria Tornilha, e também com Francisco Mendes até às 8 da noite. Queremos saber as profissões que tu não conseguias ter. 968-689-229, partilha connosco, é o nosso WhatsApp.
1: Maria, nós somos um programa real e nós também falamos dos problemas reais e das dificuldades reais. Não estamos
0: Verdade?
1: Aqui para doirar a pílula e, no fundo, isto é um carrossel de emoções. Doirar a pílula.
0: Ah, oh, uau, nunca vi essa expressão.
1: Pronto, é uma expressãozinha que ficas aqui com ela. Bem, mas estou a dizer, este programa é um carrossel de emoções. E temos aqui a mensagem da Luana, que também vai um bocadinho às nossas emoções e diz: Olá, sou a Luana, primeira vez que mando mensagem.
0: Bem-vinda, Luana!
1: Beijinho, Luana. E não conseguia lidar com o trabalho com pessoas em final de vida. Deve ser uma coisa super difícil.
0: Ah, sim.
1: E, portanto, um beijinho para todas as pessoas que têm este trabalho super meritório e super importante.
0: É verdade. Por acaso, há imensos trabalhos que me apetece estar aqui a aplaudir a tarde inteira.
1: Pronto.
0: Que eu não conseguiria ter por serem realmente bastante difíceis.
1: Desafiantes e bonitos. Bem, Vera dá bocadinho, que dizia que não conseguia andar à chuva.
0: O João tinha que ser mecânico, não é?
1: Sim, ela tem aqui uma.
2: Olá, acabei de ouvir a minha mensagem na rádio e adorei.
0: Que
2: já
0: bom!
2: Agora, Vera Bogas. É o meu nome.
0: Vera
2: e
0: Boga.
2: O meu namorado é João Silva. Mandamos João muitos Silva. Beijinhos para vocês.
1: Beijinhos.
0: Obrigada, beijinho.
2: O meu namorado não é mecânico,
0: mas
2: ele fez já muitos arranjos num carro que eu tive, que entretanto vendemos para comprar a nossa carrinha, e comprámos esta carrinha.

0: Contexto, a Maria é o único jogador do Benfica que a Maria conhece.
1: Não, não, eu gosto do Xurrupe.
0: O Xurrupe.
1: Eu estou a brincar, eu sei que é Xeldrupe, ou lá como é que ele se chama. Pronto.
0: Bem, só para terminar e para fechar, esta aqui é super importante, eu imagino, por exemplo, Madalena Costa a não conseguir fazer isto. É uma mensagem da Sara que diz: não consigo ser podologista, o nojo que tenho de pés não se explica.
1: É verdade. Eu por acaso sou ok, mas eu tenho amigas minhas que, imaginem, se eu na praia chego ao pé delas, elas começam aos berros.
0: A dizer, não ponhas aqui os teus pés.
1: É, eu não percebo o problema.
0: Pois, eu também não. 968-689-229, quais é que são as profissões que não batem contigo, que tu não conseguirias ter, porque vão contra coisas da tua personalidade?
1: Estamos a estragar a visão e a televisão.
0: Ah, será que as pessoas com uma boa profissão têm uma visão?
1: Visão. Richie Campbell e Plutónio agora.

0: que não gostavas de uma música que nós estávamos a passar.
1: É verdade, eu tenho que pedir desculpa à Billie Eilish. Mas é que, primeiro é segunda-feira e músicas tristes deixam-me lá em baixo. Mas lamento imenso, Billie.
0: Mas não achas que há lugar para as músicas tristes também?
1: Sim, mas eu estava super animada e que ele mandou uma beijo, fiquei triste. Parte o microfone, Francisco!
0: Escusavas de ter assinalado isso, acho que fica super mal. Nós somos colegas com bichas. Por exemplo, eu não digo coisas mal do João David. O João David, que é um ouvido que nós temos super querido, respondeu à nossa pergunta.
1: Ok.
2: Olá, amigo. Uma profissão que eu não conseguiria ser, primeiro porque não tinha habilitações, seria médico, especificamente cirurgião. Porque eu acho que é uma pressão muito grande a vida de uma pessoa depender daquilo que estás a fazer, depender do teu trabalho. Cabe muito os médicos, principalmente os cirurgiões, mas a tua vida depender daquilo que estás a fazer, ou a vida de uma pessoa depender daquilo que estás a fazer, acho que é muito complicado e acho que é uma pressão muito, muito grande. E se quiser ser ainda mais específico, um cirurgião pediátrico, porque acho que é ainda mais complicado. Ser uma vida que depende ainda por cima uma vida de um recém-nascido, acho que é ainda pior para o recém-nascido e para os pais. Portanto, eu lembro-me muitas, mas acho que a principal seria esta. Ser um médico cirurgião, acho que era aquela que eu não conseguia mesmo ser de todo. Bom trabalho.
0: Tu viste num recente terremoto
1: obrigada,
0: que houve, eu acho que... Olá, obrigado, João. Houve um terremoto na Colômbia e houve umas imagens que saíram de uns médicos que estavam a fazer uma operação durante o terremoto. Bem, grandes guerreiros. São mesmo...
1: E conseguiram terminar?
0: E conseguiram terminar. Ou seja, calma máxima, tipo, estamos aqui, tranquilos, seguimos viagem. Uma coisa mesmo impressionante. Portanto, 968-689... Agora também... Um bocadinho para baixo.
1: Não, mas isto é bom termos esta noção.
0: Eu acho que quem está no carro também está connosco para estas, não é? Porque isto aqui, as pessoas pensam, é só regabof, ou seja, nós também gostamos de vem connosco, falamos das coisas que importam,
1: já
0: olhamos
1: para cima.
0: Para cima. É exatamente.
1: A Francisco, queria só testar, eu sei que os ouvintes não vão conseguir ver isto, mas podemos ver quem é que não treme das mãos, porque os cirurgiões não podem tremer, não é? Então vai. Olha, tu já foste.
0: Já fui.
1: Tu já foste. Não concordam aqui na sala que Francisco Mendes não dá para ser cirurgião?
0: Eu gosto de imaginar que a esta hora as pessoas, em vez de estarem a conduzir com a posição das 10 e 10, estão com a posição das 10 e 10, mas com uma mão à frente a ver se tremem.
1: Eu sou super cirurgiã.
0: Sim.
1: Mas ainda bem que não.
0: Agora, que também que dissessem 968-689-229 se confiavam a vossa vida à cirurgiã Maria Petronilho.
1: Estás a dizer que eu não sou profissional?
0: Não, profissional 10, agora competente. Estou a gozar.
1: Francisco, só por causa dessa, olha, vamos para a música, mas... Tu, que estás no carro, volta a meter a mão no volante, se faz favor. Deixa de ver se consegues ser cirurgião ou não. E envia-nos o teu áudio 968-689-229. Profissões que não conseguiste ter. Ok?

0: Para as 7 da tarde, Francisco Mendes, sexta-feira, ao meio-dia, sai sempre um novo episódio de...
1: De uma série,
0: série
1: chamada
0: é
1: What's Poppin'.
0: Muito bem.
1: Estou a fazer pops.
0: Opa, parecemos o burro do Shrek.
1: Não, nós parecemos pessoas que
0: bem,
1: fazem rádio.
0: O que é que interessa? O último episódio de What's Poppin' com a Zé Vida foi com umas ex de Francisco Mendes.
1: Ah,
0: e minhas também.
1: Umas ex de Francisco Mendes.
0: Sim.
1: Pá, Maria, que falta de noção.
0: Porquê?
1: Não, quando muito ex de mega hits.
0: Ex-colegas, então. Mas estás a imaginar, estás a pensar em
1: ex-namoradas? Elas nunca estiveram aqui ao mesmo tempo que nós.
0: Oh, Francisco, sabem, mas fizeram parte desta empresa, pá.
1: Então não são ex de Francisco Mendes, são ex da mega.
0: Mas ficou mais giro assim.
1: Podes dizer alumni da mega.
0: Não ficaste em pânico?
1: Não.
0: Ficaste, pronto. Maria Seixas Correia e a Mafalda Castro são as últimas convidadas de What's Poppin'. Está muito giro. Falaram da Mega, falaram de uma discussão que elas tiveram as duas, que eu também gostei muito de ver.
1: Porque,
0: não viste?
1: Porque ficaste a pensar, fogo, adorava ter uma discussão com o Francisco e ainda não tivemos.
0: Não, nós já tivemos, só que ainda não contámos.
1: Ah, vais contar a seguir?
0: Vou contar, num podcast, quando for convidada. Tá bem?
1: Quando formos os dois convidados.
0: Quando formos os dois convidados, acho que é muito mais giro.
1: Okay.
0: Passem no nosso YouTube, há mais um episódio de What's Poppin'. Há também com más influências, com Maria Rodrigues, que tem um belíssimo filme nos cinemas, e também Sippin' Purple. Sippin' Purple faz super bem Tranças à Vida, não sei se já reparaste.
1: Faz?
0: Uhum.
1: Okay.
0: A passagem no canal de YouTube. DJ Goja. Goja? Epá! DJ Goja? Pode ser assim?
1: Maria.
0: E Jason Derulo já a seguir.
1: Ok.
0: Tá bom assim? Para ti?
1: Para mim, as atitudes ficam o que as pratica.
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0: Passam 4 minutos das 7 da tarde. Vamos uma última vez hoje à Strain News com Ângela Roque. Olá, Ângela.
1: Olá, boa tarde. É uma das notícias desta tarde informativa. Camila Rebelo sagrou-se vice-campeã dos europeus de piscina longa a decorrer em Paris. Conquistou a medalha de prata nos 200 metros costas e passa a figurar no top 10 mundial do ano. Já Diogo Ribeiro falhou as medalhas por 8 centésimos de segundo. Não foi além do 5º lugar nos 50 metros mariposa. Nos europeus de atletismo ao ar livre em Birmingham, Delvis Santos garantiu um lugar nas meias finais dos 100 metros. O velocista português volta à pista mais longa. Logo às 8 da noite, Gerson Baldé estará na final do salto em comprimento. Em dia de descanso na volta a Portugal em bicicleta, a Quercus alertou hoje para o impacto negativo que a passagem dos ciclistas pode ter pelo Gerês na próxima quinta-feira. Também o PAN pede esclarecimentos ao Governo. A etapa vai ligar Vera do Minho às termas do Gerês. A Agência Portuguesa do Ambiente validou o projeto de execução da futura linha ferroviária de alta velocidade entre Porto e Gaia, dando assim luz verde à empreitada. Está previsto que em 2032, o TGV ligue Porto e Lisboa numa hora e 15 minutos. A Junta de Freguesia de Santa Maria Maior confirma preocupação com a segurança na Baixa de Lisboa, onde ontem uma turista acabou baleada. O suspeito foi detido hoje. O Ministério da Administração Interna anunciou o reforço do policiamento, que já terá começado há 2 meses, mas a Junta diz que não é visível, defende que se instale videovigilância urgente, mais iluminação pública e uma intervenção de fundo sobre os problemas do tráfico e consumo de droga naquela zona.
0: Muito obrigada, Ângela. As Strain News voltam amanhã às 7 da manhã. Vamos ao tempo. Até já.
1: Até já.
2: Amanhã o interior do país e o Algarve estão em alerta amarelo. Braga e Coimbra 31, Porto e Aveiro 25, Viseu 34, Lisboa e Faro 32 e Évora 38 graus Celsius.
0: Bem, feita atenção que amanhã o sol vai ser perigoso.
2: Vai ser perigoso? Vai eclipsar-se?
0: Vai eclipsar-se às 6:30, não é? 6:30 da tarde.
2: A partir de ponto alto às 7.
0: Muito obrigada. Bem, se sabes farmácias onde ainda há óculos, partilha connosco 968-689.

0: Eu acho que o meu pai não está a sofrer de amores, mas ele diz que esta música de Somber, My Body Isn't Ready, é a música favorita dele na Mega.
1: Mas eu acho isso super querido.
0: Eu também, atenção.
1: Primeiro ele tira uma música preferida.
0: My Body Isn't Ready, está o meu pai no carro. I'm not ready.
1: Ganda, beijinhos, pai. É, mas para ele, deviam ser feitas mais pessoas como Nuno Petronilho e menos pessoas como aquelas que nos estão a tentar roubar dinheiro.
0: Ah, então.
1: Maria Petronilho, eu...
0: Eu?
1: Não, não és tu. Eu estou indignado. Já estava a estranhar. Já estava a estranhar não haver um esquema qualquer para nos fazer...
0: perder dinheiro.
1: É assim, depois dos cromos do Mundial, ai, não há cromos em lado nenhum, estão esgotados. Nós precisamos desta ansiedadezinha de, ah, coisas esgotadas. O que é desta vez? Vamos inventar um eclipse. Um eclipse. Que eu não quero ser negacionista, mas... É uma coisa espetacular que só acontece 100 em 100 anos. Eu todos os anos ouço falar de um eclipse diferente.
0: É verdade.
1: E que é um eclipse que se vê melhor mesmo bem em Vinhais. Em Vinhais vai-se ver um eclipse top.
0: Toda a gente para Vinhais?
1: Mas em Lisboa não se vê tão bem, mas também temos que estar...
0: Quantas carrinhas de kebabs e de cachorros é que tu achas vão haver em...
1: Que vai haver em Vinhais?
0: Vinhais.
1: Não, sei pá, é 73. Agora, o que me indigna é... Está tudo louco com o raio dos óculos. E de repente, são uns óculos origami... Que eu paguei 2,5€.
0: E que não se vê nada.
1: E que não se vê nada. Sabes o que é um eclipse? O sol desaparece. Pois é, desaparece. Porque estás aqui com óculos. Não se vê nada, percebes? Estou aqui tapado. Estás com umas palas nos olhos. O que é isto? Não percebo. Olha,
0: podes ir a uma das câmaras meter os óculos para depois verem no nosso Instagram. Oh, nadinha. Não se vê nada, malta.
1: E atenção, a câmara estava a apontar para uma estrela que é Maria Petronilho, percebes?
0: Ah,
1: portanto,
0: Francisco,
1: se o Sol, que é a estrela mais próxima de nós, a seguir a Maria Petronilho, não vai ser
0: está
1: possível...
0: Está calado, pá. Ah. Não digas as coisas que fica aqui já corada, já nem penso.
1: Não, mas eu fico indignado com estas.
0: Não, mas, por exemplo, Zé Vida, assim é que eu gosto, que vai fazer o seu programa às 8 da noite, passou pela farmácia, dizemos outra vez, ali ao pé da estação de Benfica, ainda tem os óculos.
1: Se fores de Braga, vale a pena vires cá de propósito?
0: Não, já disseram que em Braga está tudo esgotado.
1: Pronto,
0: só lá o autocarro para onde?
1: Para Samuco? Não sei, já não sei.
0: Tem-me que cuspir. Bem, em Braga está tudo esgotado, tens que ir para o Samuco ou lá onde é que é, mas se na tua terra ainda souberes as farmácias que têm os óculos...
1: É o Sameiro. 1€ e de volta de Braga para o Sameiro. E há lá óculos, top.
0: Samuco!
1: Foi que me lembrei, mas existe Samuco, é só que é noutro sítio.
0: Pronto, é do Samar. Whatever. A única coisa que nós queremos é farmácias que tenham o raio dos óculos e feta atenção, porque aqui nesta cena do Benfica custaram 2,5€.
1: 2,5€ por um bocado de papel?
0: Não, mas compensa, Francisco, porque isto pode queimar a retina e depois olha, nem belos.
1: Se não tiveres a ver o eclipse. Não...
0: É verdade. Amanhã há novidades sobre o eclipse
1: o
0: e é Francisco Mendes que
1: os
0: te vai
1: astros.
0: Dar.
1: As novidades.
0: Opa, alguém com calma.

0: Drive-in comigo, Maria Petronilho, e também com Francisco Mendes. Amanhã, muito cuidadinho, a partir das 6:30, existe e vai acontecer o eclipse solar, que toda a gente fala. Muitas farmácias já com os óculos esgotados. Sabes que hoje, quando fui à consulta do viajante, eu demorei cerca de 5 minutos a ser atendida. E durante esses 5 minutos, não, porque era muita coisa, durante esses 5 minutos, a farmacêutica que me estava a atender recebeu na boa 15 chamadas. E era só: é dos óculos? Não temos, obrigada. E desligava.
1: A sério?
0: Estou assim, boa tarde, é dos óculos de eclipse? Não temos, ok? Obrigada.
1: Eles devem estar fartinhos.
0: Pá, ainda por cima daqueles telemóveis têm antigos, têm aquele toque super irritante. Portanto, se souberes de alguns sítios ou farmácias que estejam a vender estes óculos, ou estejam a dar estes óculos, partilha no nosso WhatsApp.
1: Bem, se for ver o eclipse, então cuidado, não olhes para o sol diretamente.
0: Também nem com óculos de sol?
1: Nem com óculos de sol, que eles não protegem bem.
0: É verdade.
1: Tem que ser com aqueles óculos que não dá para ver nada.
0: É verdade. Várias farmácias estão a dar. Isto pode mesmo resultar em danos irreversíveis nos teus olhos. Não vais sentir nenhuma queimadura nem nada, porque tem lá a ver com os raios solares. Portanto, não te vai arder nem nada.
1: Sim,
0: mas
1: é uma coisa que fica na
0: ter...
1: retina.
0: Fica na retina, lá. Portanto, vamos assistir desde 1912 que não se vê um eclipse solar. Verdade?
1: Ok.
0: E só se vai ver em...
1: Desde quando?
0: 1912.
1: Ah, é?
0: Ah!
1: É que eu lembro-me bem também. Eu de certeza que há pessoas que se lembram. Ali em 2004. Não, mentira. Acho que foi em 2004. Em
0: 2004 falava-se do fim do mundo. Francisco.
1: Falava?
0: Ah.
1: E agora já não se fala do fim do mundo.
0: Não, já disseram que se calhar quando a lua tapar o sol... Já não vai haver luz.
1: Maria, sabes que por acaso nós um dia temos que falar das teorias da conspiração do fim
0: do
1: mundo?
0: Eu gosto.
1: Tipo 2012, 2012, 2012. Tipo 2000. Dizia-se que quando passássemos para 2000, ou seja, antes da mudança do século, porque depois o século só mudou em 2001, como toda a gente sabe, mas quando passávamos para 2000, os computadores iam fritar-se todos.
0: É verdade.
1: Porque nunca tinham dado um 2000.
0: E resultou tudo bem, correu tudo bem.
1: Pronto. E é com o meu eclipse. Vai correr tudo bem. Eu acho que vamos estar no eclipse amanhã, é a minha previsão. Para as 8 da noite é tipo, ah, foi só isto.
0: Pois, ok, eu percebo. Eu também acho que vai haver. Tens toda uma lista em Mega Hits Instagram, que nós fizemos a listinha dos melhores spots. Tu por acaso conheces a Rua da Pega?
1: A Rua da Pega?
0: Pega, é a voz, pronto.
1: Por acaso conheço.
0: É ótimo spot para ver.
1: Pronto.
0: Por exemplo, em Coimbra, no Exploratório. Lindo, ao pé da churrasqueira da Várzea, por acaso. Ótimo, ótimo spot também para ver.
1: Levas um franguinho da churrasqueira da Várzea.
0: Levas um franguinho. Lisboa, Panteão Nacional e Mosteiro de São Vicente de Fora.
1: São Vincent of the Forest.
0: São Vincent of the Forest.
1: Sim, sim, sim.
0: Tavira, Praia do Barril e entre outros grandes spots para ver o eclipse é passares em Mega Hit Instagram e por favor, tu amanhã tem cuidado. Francisco Mendes, já podemos contar às pessoas o que é que vais fazer amanhã ou o quê?
1: Vou ver o eclipse e documentar para quem está longe do sol.
0: Para quem está longe do sol, como é o meu caso, que vou estar fechadinha dentro de um estúdio.
1: Tá
0: é
1: bem,
0: verdade?
1: Uhum.
0: Muito obrigada. Mal Smith, já a seguir.
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0: preparados para dar música nova aos nossos ouvintes?
1: Dá.
0: Depois de uns anos entre a música e o cinema, Ariana Grande está de volta àquilo que sabe fazer melhor, a música. Esta Petal é a sua nova música, que tem o mesmo nome que o seu novo álbum, que saiu dia 31 de julho.
1: Depois do sucesso de Wicked, Ariana Grande tem estado mais ligada ao cinema, mas o regresso à música parecia ter acontecido a sério, até porque o seu novo álbum conquistou o maior número de vendas na primeira semana depois de ter sido lançado.
0: Mas calma, tu disseste parecia porquê?
1: Maria, porque a Ariana Grande já falou em fazer uma pausa na carreira.
0: Tens
1: de sorte.
0: Então estás-me a dizer que voltou à música, lançou o álbum novo e agora é um até já. É isso?
1: Assim, o mestre dos teases, Ariana Grande, para vocês.
0: Pronto. Há música nova para ouvires nesta tua terça-feira. Chama-se Petal, é de Ariana Grande. Passam 7 minutos das 7h30. Boa viagem.

0: sexta-feira, estamos quase de saída. Não antes, não sem antes de...
1: Não sem antes de darmos o grande juvenal.
0: Não sem antes de darmos o valor.
1: 12.789€, liga o 761-10-10-10. Custa chamada?
0: 1€ mais IVA. Amanhã, esperemos nós, vamos-te ligar às 9h15 da manhã e só tens de dizer então que dentro da mala estão 12.789€. Enquanto ligas para o 761-10-10-10, queremos aqui fazer um momento bonito.
1: Um agradecimento formal.
0: Oh,
1: estagiários que ocupais este estúdio.
0: É verdade.
1: Como vos amo. Como foi um gosto, um prazer ter-vos por cá. Oh, Francisco das Quintanilhas. Oh, Teresa das Becas Gomes. Foi uma beca, foi bué da bom.
0: Foi bué da bom. Foram 3 meses. Eu acho que às vezes os nossos ouvintes não têm bem noção, mas a maior parte dos temas que nós temos, o Lugar às Novas, Cronicamente Online, é tudo fruto do trabalho deles. E também terem paciência para nos aturar, que eu sei que nós não somos nada fáceis.
1: Meninos, vocês sabem que nós em rádio temos que falar pouco, portanto, quer é que só digam olá, Francisco, diz olá às pessoas?
0: Espera. Já podes?
2: Olá, boa tarde.
1: Becas, diz olá às pessoas.
3: Olá.
1: Quero um ponto forte deste estágio, muito rápido. Francisco, vai, 3, 2, 1.
2: A equipa.
1: Boa. Becas.
3: Ai. A equipa também.
0: Apanhados assim de surpresa.
1: É assim mesmo.
0: Mas pronto, meninos, muito obrigada. Espero que tenham gostado deste estágio que foi super curtinho. E esperemos, obviamente, que tudo vos corra super bem. Cá estaremos para acompanhar. Sim?
1: Muito bem. Um chico-ração.
0: Um chico-ração. E agora arranjo um de Maria. Bora.
1: Mary Poppins.
0: Mary Poppins, muito obrigada. Pronto. Bem, o Joy Venina continua contigo até às 8 da noite. Agora com The Second Voice, Let Me Be. Boa terça-feira.

0: ou tu amanhã tens cuidado, ou depois não te venhas queixar que estás cego.
1: Pronto,
0: percebes?
1: Maria, podes parar de fazer sotaques. As pessoas ficam sentindo-se desrespeitadas no norte.
0: Olha, Maria, no norte, isto é da minha aldeia de Safares de Coimbra, eu falo como eu quiser. Então,
1: o que é que vai haver amanhã que eu não percebi?
0: Ai, amanhã vai haver o eclipse solar, o que é que queres mais?
1: Não, e hoje vai haver um eclipse de Francisco, eu vou me eclipsar daqui para fora, acabou a emissão, que venha José Vida.
0: Francisco, tu não tens piada nenhuma.
1: Pois não,
0: que irritante.
1: E é por não ter piada nenhuma que não estou a fazer stand-up comédia.
0: Graças a Deus, senhor.
1: Imagina. Eu fazia stand-up comedy, era uma tristeza.
0: Eu juro-te, eu como tua amiga ia para lá ser a primeira a aplaudir. Tu acabavas. Porque eu sei que aqueles aplausos em stand-up comedy é um bocado por onda.
1: Achas?
0: A primeira pessoa aplaude e tu pronto sentes-te mal e toca a andar. Aquilo é tudo as namoradas dos comediantes, acho que eu não sei.
1: Ok. Boa. Obrigado.
0: Eu já tenho
1: Maria.
0: Aí uns 3 ou 4 que aceitam 10 euros quando eu for fazer. Aí dá logo. Bem, ficas com o Zé Vida, que também é um belíssimo comediante, ou não, até às 11 da noite. Gostava muito que o Zé chegasse um bocadinho mais cedo para falar connosco.
1: Aí fica-te super mal a queimar o colega desta forma.
0: Não, tenho saudades do Zé.
1: Então vá, um beijinho Zé Vida que está a caminho.

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1: Boa terça-feira com a Mega Hits, já comigo Zé Vida deste lado até às 11 da noite e já a seguir voltamos a atacar o nosso habitual scroll da noite e hoje tudo aquilo que se passa pelas redes sociais. Antes há a música nova de Missy Miles e Wet Wet Gang, chama-se On Ela.

É assim mesmo que se chama, Stupid Song, de Olivia Rodrigo. Faz parte do seu novo álbum You Seem Pretty Sad for a Girl So In Love. Eu pessoalmente já viciei nesta música e também em The Cure. Chegou a altura de irmos até ao Scroll da Noite hoje. E realmente, 2026 está a ser um ano muito bom para fãs de Disney Channel. Depois do regresso de Hannah Montana e também dos feiticeiros do Waverly Place, sabemos que Camp Rock 3 vai chegar aos cinemas muito em breve e já sabíamos que Demi Lovato era a produtora executiva deste filme. O que não sabíamos, e foi confirmado ontem à tarde, é que ela vai voltar a protagonizar Mitchie no filme também. Portanto, em 2026, vais voltar a ver a Demi Lovato e o Joe Jonas a contracenar juntos. Isto parece uma miragem. Entretanto, há novidades também para fãs de Heated Rivalry, a série que foi uma sensação em 2025 e que já sabemos que está em gravações da segunda temporada, e sabemos agora também que há um novo par romântico nesta série, que vai ser interpretado por Justice Smith e Charlie Gillespie. Portanto, se estás à espera desta série, eu acho que isto é um sinal de que a segunda temporada vai ser ainda melhor que a primeira. Há novidades também de Bella Thorne, que fazia parte de Shake It Up no Disney Channel. Ela vai realizar e protagonizar Spring Breakers 2, um dos filmes mais icónicos da última década, que tinha o James Franco, a Vanessa Hudgens, a Selena Gomez. Portanto, se nunca viste, esta é a altura perfeita para te atualizares. E para te atualizares também sobre o eclipse solar total que acontece amanhã, que vai ser vista 100% no nosso país. O eclipse começa por volta das 6:30 da tarde e muita atenção, faças o que fizeres, não olhes para o céu sem óculos especiais. Se não me engano, o código específico destas lentes tem que ser ISO 123122, acho que é isto, mas podes passar por farmácias ou por algumas lojas que estão a vender. E a minha recomendação é tentares ir a zonas menos movimentadas para conseguires os teus e não chegares lá e estar tudo escutado, que foi o que me aconteceu nos últimos dias. Entretanto, por aqui pela Mega Hits, há música nova para a tua viagem de Teddy Swims também. Esta aqui já andou pelo lugar às novas da Mega também, chama-se Breakup in Reverse. Põe mais alto e aproveita, estás com a Mega Hits.

Boa terça-feira com a Mega Hits. Amanhã não é só dia de eclipse, é também dia de grandioso jogo da mala. E sou eu que te vou ligar de manhã, ali por volta das 9:15. Portanto, é fazeres o favor de atender esse telefone. Já a seguir conto qual é o valor em jogo. Antes disso, há a música nova de Drake, chama-se Jenny, CSTFU.

É o nosso Lusopiseiro favorito, Chico da Tina, com esta Sou Grande no Amor, um dos hits do verão de 2026, a tocar por aqui pela Mega Hits. 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A chegar à música nova de Yugal, chama-se

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Boa viagem com a Mega Hits e a melhor música nova. São agora 9 da noite. Continuas comigo, Zé Vida, por aqui mais duas horinhas até às 11. E terças e quintas por aqui pela Mega e por volta desta hora. É habitual trazermos a nossa rubrica Posso Ser Cancelado Mas. Basicamente, eu e a Matilde Prata trazemos o nosso eu mais polémico para cima da mesa e deixamos aqui umas opiniões que achamos que as pessoas não concordam assim tanto, apesar dela estar de férias e não andar por aqui. Não é por isso que eu não vou trazer um hot take polémico para cima da mesa já a seguir. Portanto, é ficar desse lado para saberes tudo. Para além disso, vamos falar também sobre What's Popping, a minha nova série por aqui pela Mega Hits. Antes, há a música nova de Ariana Grande, faz parte do seu novo álbum Petal, chama-se Hate That I Made You Love Me.

0: É Billie Eilish com Birds of a Feather a tocar por aqui pela Mega Hits. Boa terça-feira. Se estás de férias, espero que estejas a aproveitar e muito bem. E férias também é sinónimo de mais tempo livre. Portanto, não tens desculpa para não pôr em dia o último episódio de What's Popping, a minha nova série da Mega Hits, onde trago todo o tipo de convidados para falar sobre a banda sonora da sua vida. E na semana passada estive à conversa com duas caras muito conhecidas da Mega, Mafalda Castro e Maria Seixas Correia. Já podes ver o episódio completo no canal do YouTube da Mega Hits. Entretanto, terça-feira é sinónimo também de posso ser cancelado, mas, e hoje o que eu tenho a dizer é que para ti, que se calhar até vais apanhar um avião em breve porque vais de férias, eu posso ser cancelado, mas eu adoro turbulência no avião. Vai mandando a tua mensagem, vai reclamando comigo também pelo WhatsApp da Mega, 968-689-229. A chegar a mais de 90 minutos de música sem parar. 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

Para reviveres um bocadinho do Mundial de 2026, Shakira Burna Boy com esta Dai Dai a tocar por aqui pela Mega Hits. E entretanto deixei uma opinião muito polémica no ar e o WhatsApp da Mega já está a revoltar-se contra mim. Eu posso ser cancelado, mas eu adoro turbulência nos aviões. Eu sei que isto é muito polémico para algumas pessoas, porque há pessoas que têm pânico de andar de avião. Eu pessoalmente, eu rezo para que haja turbulência no avião. Eu não rezo literalmente, ok? Eu não espero que o avião pareça que vai cair, mas quando há turbulência, eu estou num voo, eu devo dizer que eu acho bastante relaxante. Na verdade, normalmente, assim que há turbulência, eu adormeço ali passado 30 ou 40 segundos. É quase aquele efeito quando estamos a descolar num avião e sentimos assim o banco a tremer. Olha, para mim, é como embalar um bebê. Neste caso, eu sou o bebê e sou embalado pela turbulência. Portanto, 968-689-229 é o número do WhatsApp da Mega Hits. Vai-me dizendo se concordas comigo ou não, porque por aqui a Mafalda está a dizer: então tu és péssimo para vir de viagem comigo, porque eu começo a chorar se há turbulência, pois...

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um novo single de Leo 2745, chama-se História, a tocar por aqui pela Mega Hit. Saiu precisamente há um mês e fica aqui o teu lembrete para criares também muitas histórias este verão, muitos romances de verão, porque também é preciso. Entretanto, tinha ficado em cima da mesa o meu hot take de hoje, de posso ser cancelado, mas eu adoro turbulência no avião, e finalmente arranjei alguém pelo WhatsApp da Mega que está do meu lado. A Ana Sofia disse: Zé, eu tinha muito medo de turbulência, até ter ouvido aquela história que dizem que é como se tivesse o avião dentro de uma gelatina. Ele abana, mas não cai. Portanto, olha, se tu também tens medo de andar de avião, que este conselho sirva para ti também, como serveu para a Ana Sofia. A chegar a uma das músicas que mais tem invadido o teu TikTok nos últimos tempos, é de Moby Joe, chama-se Maladie. 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
1: É Rony Fuego com música nova a tocar por aqui pela Maggie Hits. E amanhã acontece o tão esperado acontecimento astrológico que tanta gente está a esperar há muito tempo, o eclipse solar total. Acontece a partir das 6:30 da tarde e vai ter o seu pico ali por volta das 7:30. Já estás farto de saber que precisas de uns óculos específicos para poder olhar para o eclipse, não podes mesmo ter danos na visão completamente irreversíveis, portanto não vale a pena submeter-te a isso só para olhares para o sol durante uns segundinhos, mas muita atenção, porque o teu telemóvel também precisa dessa proteção. Se estavas a pensar fotografar o eclipse ou guardar este momento, quem sabe, com um vídeo, muita atenção, porque vais precisar de um filtro exatamente igual àquele que tu usas para o teu telemóvel. Portanto, o ISO 12312 123122, que tu encontras, quer seja nos óculos que podes comprar nas farmácias, portanto podes usar os óculos e colocar à frente da câmara do teu telemóvel para fotografar, ou arranjar um filtro específico só para o telemóvel. Esta é a minha recomendação, porque não vais querer fritar a câmara do teu telemóvel por 5 minutos de um eclipse solar total. Portanto, se amanhã queres tirar fotos, já sabes que precisas deste filtro. Por aqui pela Mega, há música nova de The Bauza, esta chama-se Magnetic, e é para trazer aquela vibe de verão por aqui para a tua noite de terça-feira.

Faz uma boa viagem com a Mega Hits e a melhor música nova. E por falar em música nova, vamos até ao Lugar às Novas de hoje, que vem direitinho do novo álbum de Ariana Grande. Petals já está cá fora, foi um dos álbuns mais esperados de 2026. E com este novo álbum cá fora, vieram também as notícias de que Ariana Grande vai fazer uma pausa na sua carreira assim que terminar a Eternal Sunshine World Tour, que acaba no dia 1 de setembro em Londres, devido ao escrutínio público de que tem sido alvo. Eu acho isto muito triste, ver uma artista da dimensão da Ariana Grande, que mesmo com tantos anos de carreira não consegue lidar com comentários como estes, porque nenhuma pessoa tem que saber lidar com este tipo de comentários e que por isso mesmo assim tem que fazer uma pausa na sua carreira. Mas eu acho que ela está a fazer a escolha certa, tudo o que seja melhor para a sua saúde mental e para poder voltar em força, e que isto também sirva de lição para o público, porque às vezes nós achamos que estas pessoas e estas celebridades estão num patamar inatingível e que nada lhes chega, mas a verdade é que todas elas são seres humanos, todas elas têm um telemóvel e por isso mesmo não é nada bonito deixar este tipo de ofensas online. O que é muito bonito sim em este novo projeto da Ariana Grande, mostra uma sonoridade muito mais madura da sua parte. A Ariana Grande mostra-se numa fase da sua carreira em que sabe perfeitamente quem é que é enquanto artista, e a prova disso é o single que está em destaque no Lugar às Novas de hoje, que é o single que dá nome ao álbum, chama-se Petal precisamente. Se já o andas a ouvir pelo TikTok, já o conheces bem, por isso põe mais alto e aproveita. É o Lugar às Novas de hoje da Mega.

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0: É o Miles Smith com esta Drive Safe por aqui pela Mega Hits e é isso que eu te desejo porque chegou a altura de me despedir de ti. O meu nome é Zé Vidas, estou de regresso amanhã já com Matilde Prata, mas antes disso, às 9:15 para te dar muito dinheiro no grandioso jogo da mala, são 12.789€ em jogo, portanto, liga já para o 761-10-10-10. A Sombra a chegar com My Body Isn't Ready.
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